0: Do outro lado você tem Luiz Fux,
1: Toffoli.
2: André Mendonça.
0: André Mendonça e Cássio Nunes Marques. O Toffoli não se leva em conta porque ele é um personagem meio tóxico, né? Ninguém quer ficar perto dele. Mas você tem, no meio desse fogo cruzado, você tem a Carmen Lúcia e o presidente Fachin. Então, Fachin, na verdade, fez o que era possível fazer. E a gente tem que torcer para que nesse episódio de terça-feira, que é absolutamente inusitado, as coisas se assentem de alguma forma.
1: E a Polícia Federal realizou hoje uma operação para investigar se emendas parlamentares foram desviadas para a produção de Dark Horse, o filme que conta a história do ex-presidente Jair Bolsonaro. Um dos alvos foi o deputado federal Mário Frias, do PL de São Paulo.
3: Os agentes cumpriram 49 mandados de busca e apreensão no Distrito Federal, São Paulo, Rio de Janeiro e Ceará. Os principais alvos da operação, batizada de make-up, maquiagem em português, são Karina Ferreira da Gama, dona da produtora Go Up, responsável pelo filme Dark Horse, e o deputado federal Mário Frias. Em endereços ligados ao parlamentar, os policiais federais apreenderam armas que estavam no endereço de diferente dos registros, um carro e um celular dele. Duas entidades de propriedade de Karina também foram alvos de buscas: o Instituto Conhecer Brasil e a Academia Nacional de Cultura, que ficam na capital paulista. Essas duas empresas são suspeitas de receber R$ 2 milhões de emendas parlamentares de Mário Frias. Segundo as investigações, Mário Frias também enviou, como pessoa física, mais de R$ 645 mil para a Go Up, e destacam que os rendimentos mensais do parlamentar somam cerca de R$ 44 mil. O ministro do STF, Flávio Dino, que autorizou a operação, destacou na decisão que a empresa Go Up movimentou mais de R$ 19 milhões entre novembro e dezembro do ano passado, período que coincide com a gravação do filme, realizada entre outubro e dezembro de 2025, e com as despesas envolvendo a produção. Em um vídeo divulgado nas redes sociais, Frias rechaçou a operação da Polícia Federal.
4: Primeiro, a minha defesa pede acesso ao inquérito há meses. Como é que pode se defender de alguma acusação sem ler? Segundo, emenda parlamentar não é dinheiro que passa pela mão do deputado. Ela vai do Tesouro para o órgão executor, que aprova um plano de trabalho previamente e fiscaliza a prestação de contas. Terceiro, repararam na palavra suspeita? Toda a matéria diz suspeita, supostamente, teria, porque é isso que existe, suspeita.
3: Além da investigação sobre o uso irregular de emendas parlamentares, há um outro inquérito no STF relacionado ao filme Dark Horse, sob a relatoria do ministro André Mendonça, que apura os repasses feitos por Daniel Vorcaro, dono do extinto Banco Master, para Flávio Bolsonaro. Em maio, foram divulgados áudios em que o senador pede R$ 61 milhões ao ex-banqueiro. Na época, Flávio Bolsonaro prometeu fazer uma prestação de contas dos recursos da produção, o que até hoje não aconteceu. Nesta quinta-feira, durante campanha em Roraima, voltou a negar irregularidades.
5: Não tem absolutamente nada de errado com esse filme, não tem um centavo de dinheiro público, eu já cansei de falar, pode revirar do avesso, de cima para baixo, de trás para frente, de um lado para o outro, de ponta cabeça, que não vai ter nada.
3: Nesta semana, o ministro André Mendonça homologou a delação premiada do operador financeiro de Vorcaro, Antônio Carlos Freixo Júnior, conhecido como Mineiro. Ele revelou repasses feitos ao fundo Ravengate, nos Estados Unidos, que tem entre os gestores um advogado ligado ao deputado cassado Eduardo Bolsonaro. O dinheiro teria sido destinado à produção do longa. A Polícia Civil e o Ministério Público de São Paulo também investigam se o Instituto Conhecer Brasil, da mesma produtora de Dark Horse, desviou valores de um contrato com a Prefeitura de São Paulo para a instalação de pontos de Wi-Fi na periferia da cidade.

0: nenhum retorno de marca, sem nenhum tipo de contrapartida no produto, não é algo que eu tenha visto. Enfim, não, sinceramente, não faz sentido dentro dos mecanismos de financiamento da produção audiovisual, quer seja no Brasil, quer seja no exterior.
1: Nós entramos em contato com a defesa da Karina Gama, mas não tivemos retorno. Vilhena, tenho duas perguntas para você. Vamos ver se a gente consegue responder do pouco tempo que a gente tem. A gente tem ali o Dino investigando o caminho das emendas e o Mendonça investigando o dinheiro para o filme. Em algum momento, esses dois inquéritos podem se encontrar? E outra coisa, dá para descontaminar esses dois inquéritos da política?
2: Eu acho que não. Como o Wilson falou, hoje a política entrou dentro do Supremo Tribunal Federal, né? Claramente, nós temos, de um lado, uma tentativa de atingir uma campanha por intermédio das acusações ao ministro Alexandre Moraes, e é necessário que todos nós tenhamos esclarecidas as condições e as imputações são feitas, é necessário que seja feito. Agora, por outro lado, você tem um candidato a presidente da República que também está sendo imputado de receber recursos da mesma fonte. E a sociedade tem todo o interesse e direito de saber o que está acontecendo. Então, eu acho que, se, eu sinto informar, mas eu acho que não haverá condição de despolitização, né? O que nós precisamos é que essas investigações que são necessárias sejam feitas de maneira correta, que não haja abuso da jurisdição, né, por parte de um ou de outro, mas sim que haja uma persecução da verdade. Então, eu acho que isso é muito importante que seja. Olha, eu creio que o objeto das investigações é um pouco distinto e que dificilmente elas possam ser fundidas.
1: O Wilson, o candidato Flávio Bolsonaro falou diversas vezes, inclusive hoje, né, que não há dinheiro público investido no filme do pai dele, no Dark Horse. Mas essa investigação que está sendo feita nesse inquérito mostra que emendas parlamentares podem ter financiado esse filme. E emenda parlamentar é dinheiro público.
3: Bom, a gente lembra que o Goebbels, que era o ministro da propaganda do Hitler, dizia que uma mentira repetida milhões de vezes se torna verdade. O Flávio está seguindo exatamente essa cartilha. Ele está repetindo a mentira o tempo todo. É mentira que não tem dinheiro público. Desde o início se sabe que só tem dinheiro público. Porque o Vorkaro, ele, além do dinheiro do BRB, que é um banco público, né? O Vorkaro tomou dinheiro dos fundos de previdência do Amapá, do Rio de Janeiro e de mais 9 ou 10 entes públicos espalhados pelo Brasil. Agora fica claro que dinheiro de emendas parlamentares de alguns deputados, né? Bia Kicis, o próprio Mário Frias, chegaram para as ONGs dessa Karina Gama, que é dona da GoUp, que fez supostamente a produtora do filme, mas que tem outras duas, o Instituto Conhecer Brasil e a Associação de Cultural Nacional, e recebeu dinheiro das emendas desses deputados e não se sabe o destino desse dinheiro. Assim como com esse contrato da prefeitura de 108 milhões, que era supostamente para a instalação de Wi-Fi na periferia, e pontos de Wi-Fi na periferia, uma entidade, uma empresa que nunca tinha instalado um único ponto de Wi-Fi. E tinha o compromisso, o contrato era para 5 mil pontos de Wi-Fi. E até junho do ano passado, quando estourou o escândalo, tinha instalado 3.200, ou seja, tinha lá 28 milhões de reais que não se sabe para onde foram. Então, a estupidez desse deputado chega a tal ponto que ele, sabendo de tudo isso que está sendo investigado, ele mantinha na casa dele 7 armas, sendo uma submetralhadora, uma escopeta, de forma irregular. Quer dizer, você não pode confiar que um parlamentar como esse esteja em algum momento falando a verdade, né?
1: Veja a seguir, o ex-banqueiro Daniel Vorkaro acusa dirigentes do União Brasil de receber comissões do extinto Banco Master. E veja também, o governo sanciona o fim do imposto sobre as compras internacionais acima de 50 dólares, a chamada taxa das blusinhas. A gente volta já.

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23: O ex-banqueiro Daniel Forcaro afirmou, na tentativa de fechar uma nova proposta de delação premiada, que os dirigentes do União Brasil, ACM Neto e Antônio Rueda, recebiam 10% dos valores investidos no extinto Banco Master por institutos de previdência e instituições públicas.
24: Em nova tentativa de fechar um acordo de delação premiada com a Polícia Federal e a Procuradoria-Geral da República, Daniel Forcaro afirmou que Antônio Rueda, presidente do União Brasil, e ACM Neto, vice-presidente do partido, teriam ajudado a captar cerca de 2 bilhões de reais para o Master. E teriam aberto portas para o banco junto a institutos de previdência do Rio de Janeiro, Amapá e Amazonas, além da Companhia Estadual de Águas e Esgotos do Rio, a CEDAE. Entre 2023 e 2025, a Rio Previdência teria investido quase 3 bilhões de reais no extinto banco. A CEDAE, 200 milhões, a Amprev, do Amapá, 400 milhões e a Amazon Prev, 50 milhões. Somados, os investimentos atribuídos às quatro instituições citadas superam os 3 bilhões de reais. Segundo Forcaro, ACM Neto e Rueda também intermediaram negócios para o Banco Master, como captação de investidores institucionais e junto ao BRB, mediante o pagamento de vantagens indevidas. Um estudo feito pelo Diese revelou que as perdas associadas a essas aplicações afetam a rentabilidade das reservas previdenciárias, aumentam o déficit previdenciário e atrapalham a capacidade de pagamento dos benefícios nos estados e municípios citados. Cerca de 600 mil aposentados podem ter sido afetados.
2: São servidores vinculados diretamente a esses fundos que já são deficitários por questões estruturais e históricas, né? Mas que, obviamente, né, os investimentos que deveriam ajudar a compor uma reserva ou incrementar, né, os aportes desse fundo, uma vez que não há esperança de recuperação desses créditos, né, e muito menos de haver qualquer retorno sobre os investimentos. Se esses investimentos não são responsáveis pelo déficit, com certeza eles não contribuem para a solução do problema.
24: Segundo a defesa do banqueiro, Daniel Vorcaro também entregou à Polícia Federal e à PGR mensagens e contratos que serviriam para corroborar essas informações. A quebra dos sigilos do Banco Master já havia identificado pagamentos de R$6.400.000 a escritórios ligados à Rueda entre 2022 e 2025 e R$5.400.000 à empresa de consultoria de ACM Neto entre 2023 e 2025.
3: É importante que hajam elementos concretos, ou seja, que as evidências também, né, sejam apresentadas e que possam realmente estar conectadas com todo o processo de investigação. E até então isso não aconteceu. A gente tem muitos fatos, muitos elementos, mas faltando uma conexão muito clara e uma evidência explícita, né, desses episódios, né? É importante, né, que essas narrativas sejam transformadas em evidências concretas.
23: Em nota, a defesa de ACM Neto disse que as insinuações de Daniel Vorcaro são absurdas, fantasiosas, mentirosas. E que os serviços e trabalhos de consultoria foram executados mediante contratos formais e recolhimento de impostos. A defesa do presidente do União Brasil também disse que todos os contratos firmados pelo escritório do qual Antônio Rueda foi sócio são lícitos e que os serviços contratados também foram prestados. Vilhena, uma suposta terceira tentativa de delação premiada, só que num cenário diferente, né? Porque agora a gente tem duas delações já aprovadas, inclusive a do Freixo Júnior, o Mineiro, já homologada pelo André Mendonça. Como é que você vê esse movimento do Vorcaro e essa delação ainda tem valor depois de duas já a caminho?
4: O corredor está ficando estreito para ele, né? Primeiro, porque as investigações prosseguiram. É interessante, eu não quero fazer o jogo da Poliana aqui, mas em face de um escândalo como este, um banqueiro que tenta comprar a República toda, né? Você vê o Senado, Banco Central, né? O Supremo Tribunal Federal, ele está preso. Ele está preso, estão sendo investigados um ministro supremo, provavelmente, está sendo investigado um candidato à presidência da República, de outro lado. Então, as instituições estão funcionando mal, mas também nós não podemos jogar o bebê com a água do banho. Algo está sendo feito, a sociedade brasileira está preocupada com isso, né? Então, eu creio que as investigações vão suprimir a possibilidade dele de fazer acordos de delação, porque se chegará a quais são aqueles atores principais. E é isso que se busca com uma delação.
23: Como é que você vê essa terceira tentativa, Wilson?
7: Bom, eu acho que o Instituto da Delação Premiada é talvez o melhor caminho para você mapear o curso do dinheiro da corrupção, das propinas para autoridades públicas. E a desse Mineiro, por exemplo, tem detalhes espantosos, né? Porque ele chegou a comprar, ele carregava dinheiro em espécie em malas. Ele chegou a comprar 1.500 malas para distribuir o dinheiro.
23: O melhor cliente dessa fábrica,
7: inclusive. A ponto de o e-commerce, a plataforma de e-commerce, onde ele comprava as malas, o fornecedor ter entrado em contato com ele, achando que ele fosse um revendedor, e dizendo, olha, compra direto da gente, não precisa comprar do portal, né?
23: Da plataforma. Eu te dou um desconto.
7: Eu te dou um desconto. Você compra. Ou seja, é uma coisa escabrosa, né? Se você pensar. Esse cara tem um mapa de para onde ele levou essas malas de dinheiro. Então, é o jeito de se descobrir. Aliás, tem uma ironia Voltando um pouco para a história do Dark Horse, tem uma ironia que o dinheiro foi para um fundo chamado Haven Gate, que não é Heaven Gate, porque agora, recentemente, hoje, eu comecei a ouvir as pessoas fazerem a distinção, porque Heaven, com E-A, é céu. Então, seria o portal do céu, o portão do céu. Haven é esconderijo. Então, é a piada pronta. O dinheiro ia para um portão do esconderijo. É, tudo bem que também outra das traduções para essa palavra é asilo. Esse Paulo Calisto, que é o advogado do Eduardo Bolsonaro, é um especialista em conseguir asilo político para imigrantes nos Estados Unidos. Mas, de toda forma, não deixa de ser uma ironia que o fundo seja o portal do esconderijo. Desde que você mapeie o caminho, você vai desaguar num lugar como esse.
23: É uma ironia ou um ato falho, né? O governo federal sancionou hoje o fim da chamada taxa das blusinhas. A nova lei acaba com a cobrança do imposto sobre compras internacionais de até 50 dólares. O fim da cobrança de 20% em impostos federais vale para produtos importados adquiridos pela internet por remessas postais. Conhecida como taxa das blusinhas, a tarifa deixa de ser cobrada em compras de até 50 dólares, o equivalente a R$ 255,30. O setor produtivo lamentou a extinção da cobrança, que, segundo a Confederação Nacional da Indústria, pode colocar em risco cerca de 109 mil empregos. A CNI também afirmou que o crescimento de compras internacionais de pequeno valor inibe a movimentação de quase R$ 22 bilhões na economia brasileira. No evento que marcou o fim da taxa das blusinhas, o presidente Lula questionou esses dados.
1: Eu acho que é meio falso o discurso dos empresários que dizem que vão ter prejuízo. O que nós estamos fazendo é fazendo justiça, só isso. Fazendo uma reparação, uma coisa que nós colocamos no imposto. Depois nós tiramos o imposto. Depois foi colocado pela Câmara dos Deputados.
23: A taxação de 20% havia sido sancionada por Lula em 2024. Em maio deste ano, o próprio governo editou uma medida provisória para zerar novamente a cobrança. Depois de um acordo com os presidentes da Câmara, Hugo Mota, e do Senado, Davi Alcolumbre, a lei que decreta o fim da taxa das blusinhas foi aprovada na semana passada.
5: Tirar os 20% de imposto que antes era cobrado acaba afetando vários setores da economia, porque geralmente são empresas menores que produzem produtos mais baratos. Então, para eles, quando eles têm margens menores, essas margens menores com 20% a mais de imposto fazia bastante diferença. Se por um lado você está beneficiando o consumidor, por outro lado você pode estar prejudicando trabalhadores que poderiam estar sendo empregados e ganhando salários.
23: Wilson, daria para equilibrar esses dois interesses, o consumidor e a indústria brasileira?
7: Eu acho que não existe uma equivalência nessa história, porque esses produtos de baixo consumo beneficiam o pessoal de baixa renda, que passa a ter acesso a bens de consumo de baixo valor e não vão provocar um desequilíbrio na indústria nacional. Aliás, eu tenho ouvido relatos de lojas, de pequenos comércios de varejo que vendem justamente esses produtos. Eles importam em quantidades fracionadas e colocam à disposição do público com um preço muito mais atraente. A gente precisa lembrar que a indústria asiática, principalmente chinesa, já entra no Brasil com preços, ainda que com os valores mais altos, com impostos, a preços muito mais baixos. Então,
23: e não só vestuário, né?
7: Não, de tudo, né? Inclusive eletrônicos. Agora, a indústria nacional não é tão prejudicada. Você não perde empregos por causa da taxa das blusinhas. Você pode perder porque a concorrência passa a ser desleal com os produtos importados, mesmo pagando impostos. Então, esse ajuste, esse arranjo, demora algum tempo, mas vai acontecer, porque a indústria nacional precisa investir na produtividade e na tecnologia para concorrer, porque essa concorrência não é eventual. Ela vai perdurar por um bom tempo.
23: Como é que você vê essa questão, Vilhena?
6: Obrigado. Eu ia só saltar para discutir que é lamentável, né, que esse processo eleitoral nós não estejamos dedicando a discutir essas questões, de que maneira nós nos tornamos mais produtivos, de que maneira a competitividade do Brasil aumenta, qual é a proposta de política industrial que se tem, né? Todos esses temas ficaram fora da campanha, né, em face dessa discussão em torno do Vorkaro. Então, no fundo, nós teremos um ciclo eleitoral que vai ser muito prejudicado porque houve uma figura delinquencial que está causando aí estragos na República. Então, é muito triste que a gente perca essa oportunidade de votar com mais consciência, de analisar as propostas dos candidatos.
23: E discutir que país que a gente quer ter, né?
6: Exatamente.
23: Morreu hoje um dos ícones do jornalismo esportivo do país, Cláudio Karsug. Cláudio Karsug tinha 70 anos de carreira. O jornalista e engenheiro, que nasceu na Itália, veio para São Paulo ainda adolescente, logo após a Segunda Guerra Mundial. O gosto pela reportagem surgiu aos 16 anos, quando foi convidado para ser correspondente do jornal italiano Corriere della Sera, para cobrir os preparativos para a Copa de 50 no Brasil. Participou da cobertura de 5 mundiais de futebol e se tornou uma das referências no automobilismo, principalmente de Fórmula 1. Karsug passou pelas rádios Jovem Pan, Bandeirantes e Record, além da revista Quatro Rodas, Jornal da Tarde, pelas TVs Gazeta, ESPN Brasil e Sport TV. Fez parte da bancada do programa Roda Viva da TV Cultura, nas entrevistas com Ayrton Senna e Rubens Barrichello.
8: Pelas características da Jordan Peugeot,
23: o jornalista, que tinha 93 anos, morreu nesta manhã, vítima de complicações de uma infecção respiratória. Karsug deixa mulher e 2 filhos. E hoje também morreu, aos 87 anos, o jornalista João Monteiro de Barros Filho, fundador da Rede Vida de televisão, do jornal O Diário, de Barretos, além de 4 emissoras de rádio. A causa da morte não foi divulgada. Veja a seguir. Nova York homenageia as vítimas do atentado do World Trade Center a um dia do ataque completar 25 anos. E veja também, Donald Trump oferece $5 mil a cada cidadão americano caso o Partido Republicano mantenha o controle do Congresso. A gente volta já.

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7: Pressionado pela baixa popularidade às vésperas das eleições de meio de mandato, o presidente dos Estados Unidos recorreu a uma promessa em comum. Donald Trump ofereceu $5 mil para cada americano adulto, caso o Partido Republicano mantenha o controle do Congresso.
8: A menos de 2 meses das eleições, Donald Trump chega à reta final da campanha com os piores índices de aprovação deste segundo mandato. Uma pesquisa do Financial Times, em parceria com a Focal Data, divulgada no domingo, mostrou que apenas 33% dos eleitores registrados aprovam o desempenho do presidente. A economia e os custos de vida estão entre as principais preocupações. E a guerra contra o Irã, que contribuiu para a alta dos combustíveis, também pesa sobre o governo. Ao mesmo tempo, os democratas tentam ampliar o mapa eleitoral. No Texas, candidatos do partido aparecem à frente em pesquisas de 3 distritos competitivos da Câmara. Todos no sul do estado e com maioria da população latina. O cenário se soma a uma tendência histórica das eleições de meio mandato. O partido que ocupa a Casa Branca frequentemente perde cadeiras no Congresso. Foi diante desse cenário que Trump subiu ao palco da primeira convenção republicana dedicada às eleições de meio de mandato em Dallas e fez uma promessa, no mínimo, incomum.
9: For $5,000.
8: Trump prometeu pagar $5 mil a cada cidadão americano adulto caso os republicanos mantenham o controle da Câmara e do Senado em novembro. A única condição apresentada pelo presidente é que o dinheiro seja gasto dentro dos Estados Unidos. Os democratas reagiram ao chamado dividendo Trump, apontando uma manobra ostensiva para tentar reverter uma derrota eleitoral, ou uma forma de suborno político. O governador da Califórnia, Gavin Newsom, escreveu numa rede social que Trump é o homem mais corrupto a ocupar o Salão Oval. Para este advogado especialista em direitos civis e em defesa criminal, a proposta não configura tecnicamente uma compra ilegal de votos.
10: Curiosamente, é legal. Trata-se de uma promessa de campanha. Não é um pagamento feito a indivíduos para tentar levá-los a votar de uma maneira específica. Há uma distinção aí. Nos termos descritos pelo presidente Trump, a medida se aplicaria a todos, democratas, republicanos e pessoas que não votaram, desde que fossem cidadãos adultos dos Estados Unidos.
8: Outro questionamento é sobre como um programa desse tamanho poderia ser aprovado e financiado. Os cálculos preliminares são de que custaria mais de $1 trilhão aos cofres públicos. Mas o que está em jogo em novembro vai muito além da disputa entre candidatos locais. A eleição vai definir se Trump continuará contando com a maioria na Câmara e no Senado, ou se terá de governar com a oposição controlando o Congresso na segunda metade do mandato. Ele ainda tem outro desafio. Como o voto não é obrigatório nos Estados Unidos, o presidente precisa convencer a própria base a comparecer às urnas em novembro. Pesquisas apontam que os democratas estão mais entusiasmados a sair de casa para votar.
7: É tão surreal que não sei nem por onde começar. Eu li algum, além desse especialista, eu li a Reuters falando também com alguns advogados, dizendo que tecnicamente não é compra de voto, mas eu não consigo ser convencida de que não seja, quero sua ajuda.
0: Veja, porque nos Estados Unidos, primeiro, a liberdade de expressão, ela tem um grau tão absoluto, onde ele está fazendo uma promessa de campanha, uma promessa surreal, né? Ele poderia prometer vida eterna, qualquer
7: terrenos
0: outra
7: na
0: coisa,
7: lua.
0: Terrenos na lua. E o que deveria fazer é reduzir a sua popularidade, porque são propostas absurdas, né? Veja, não seria o mesmo caso no Brasil, onde você tem uma justiça eleitoral que ela preza pela integridade do pleito. E entre essas coisas, você não pode prometer, ou melhor, você não pode oferecer nenhuma vantagem pecuniária em troca do voto, que é o que configuraria isso. Então, isso certamente seria barrado pela justiça eleitoral brasileira, né? Nos Estados Unidos, você tem regras eleitorais muito peculiares, né? Tido como um dos sistemas mais frágeis do mundo em termos de a justiça do funcionamento do pleito eleitoral. Ele está fazendo essas medidas e outras, como os redistritos, para tentar reduzir o impacto do eleitor que lhe é opositor e uma série de outras coisas. Então, no Brasil, seria certamente um delito eleitoral.
7: Wilson, como é que você vê? Porque além dessa promessa, ele não dispõe ali de uma fonte de recursos evidente, né? Mais de US$1 trilhão, né? Para pagar isso. Como é que você vê esse movimento um tanto desesperado do Trump?
9: É US$1,3 trilhão de dólares, se ele for dar US$5 mil para cada adulto da população americana. Eu tenho alguma... Isso é compra de votos. Para mim está absolutamente claro. Tem uma distinção que a gente pode fazer entre a compra de votos no varejo e no atacado. Ele está fazendo a compra de votos no atacado, né? Porque uma coisa é você dar dinheiro para um eleitor votar em você, outra coisa é você prometer dinheiro para a população inteira votar no seu partido. Agora, eu tenho algumas explicações para isso. Eu fiquei imaginando aqui, até uma coisa tão distópica que você tem que ficar imaginando as loucuras, né? Porque o Trump age como um psicopata, né? Os psiquiatras todos, os especialistas dizem isso. A primeira explicação é o seguinte: ele sabe que vai perder. Ele não tem chance de ganhar a eleição, então ele não precisa cumprir essa promessa. A outra, que é mais perigosa, é uma coisa que eu tenho dito já em vários grupos e nas oportunidades que eu tenho de falar, que existe uma chance não muito remota de o Trump querer adiar as eleições ou cancelar a eleição. Porque a legislação americana prevê que a eleição pode ser adiada ou cancelada em estado de guerra. Não custa nada para o Trump declarar uma nova guerra ou intensificar as guerras que ele já tá atuando para cancelar simplesmente a eleição. Então, ele se livra também de cumprir essa promessa.
7: Há 25 anos, o mundo parou atônito para testemunhar o pior ataque sofrido pelos Estados Unidos em seu próprio território. Integrantes do grupo terrorista Al-Qaeda sequestraram aviões, atacaram o Pentágono e derrubaram as Torres Gêmeas em Nova York. Deixaram uma grande ferida entre os norte-americanos.
11: Cada pontinho de luz que sobe no céu de Manhattan homenageia uma vida perdida nos piores atentados da história dos Estados Unidos. Ao todo, são 2.977 vítimas. As luzes levantadas por drones marcam o ponto exato da localização das Torres Gêmeas, que desabaram no dia 11 de setembro de 2001, quando membros do grupo terrorista Al-Qaeda lançaram aviões contra o World Trade Center. 25 anos depois do ataque, este cinegrafista de uma agência internacional de notícias relembra como foi registrar as imagens que chocaram o mundo.
12: Assim que vi as torres, comecei a gravar. Dava para ver a fumaça saindo do topo e o contorno do avião que havia se chocado contra elas. Era surreal, absolutamente surreal.
13: Unreal, absolutely unreal.
11: Era o início do primeiro mandato do presidente George W. Bush. Depois dos eventos de 11 de setembro, os Estados Unidos remodelaram a política de segurança nacional. e desencadearam guerras que duraram décadas, com mais de 900 mil mortos, principalmente no Iraque e no Afeganistão.
14: Internamente, nos Estados Unidos, o impacto imediato foi a pressão do governo George Bush para aumentar o orçamento de defesa e segurança, que chegou na casa de US$1 trilhão. Para a política internacional, representou um momento de unilateralismo por parte dos Estados Unidos, do George Bush, porque ele foi contra as Nações Unidas para conseguir atacar o Iraque, ele desrespeitou as Nações Unidas, violou o multilateralismo e deixou o mundo em alto estado de tensão.
11: Alguns historiadores norte-americanos defendem que o 11 de setembro provocou um efeito dominó na política internacional. A guerra no Iraque contribuiu para o surgimento do Estado Islâmico. A morte de Osama Bin Laden, responsável pelo planejamento dos atentados às Torres Gêmeas, durante uma operação militar americana em solo paquistanês, em 2011, trouxe uma sensação de alívio temporária. Mas remanescentes da Al-Qaeda no Iraque se reorganizaram, criando o chamado ISIS, Estado Islâmico no Iraque e no Levante. Grupo que passou a dominar e aterrorizar, além do próprio país, a Síria, principalmente durante a Revolução, com protestos contra o regime de Bashar al-Assad. A guerra levou a uma crise global de refugiados e pode ter colaborado para a ascensão da extrema-direita, incluindo novos partidos na Europa.
14: O evento que, após o 11 de setembro que a gente tem também é que aumentou a cooperação internacional em termos de inteligência, a informatização, a digitalização, enfim, dessas informações e, sobretudo, o combate financeiro desses grandes ou desses grupos que são organizações terroristas no mundo. Mas me parece que o evento das proporções do 11 de setembro não está no nosso horizonte. Oxalá não esteja no nosso horizonte, nem imediato, nem enfim, no médio prazo.
7: Foi algo surreal, Todo mundo que tem mais de 30, 40 anos lembra onde estava nesse momento, Além da tragédia local, com os milhares de mortos, teve ali algumas mudanças para o mundo, A gente tem Guantánamo, que ainda funciona, teve essa questão de vigilância, de maior inteligência. Como é que você vê essa tragédia e o que veio depois?
0: É um evento que muda uma era, Quer dizer, nós vínhamos ali, depois da queda do muro de Berlim, da redemocratização no continente do Brasil, latino-americano, África do Sul. Então, o mundo vinha uma onda de democratização e, sobretudo, do multilateralismo. Nós tínhamos as convenções das Nações Unidas que fizeram do meio ambiente, do clima que foi aqui no Brasil e assim por diante. Uma ideia de que era possível ter um mundo de cooperação. Esse evento interrompe essas perspectivas, Os Estados Unidos passa a boicotar o caminho do multilateralismo, com as consequências que nós vimos. A matéria está excelente, não há nada o que dizer, mas inclusive com a crise de refugiados, que então vai gerar uma onda de antidemocrática, uma onda de reação, sobretudo, aos refugiados. Então, é um evento lastimável, é uma prova de que quando nós abdicamos dos mecanismos pacíficos de solução de conflitos, a coisa só piora.
7: Qual a sua avaliação desses 25 anos, Wilson?
9: Bom, sem dúvida, os atentados de 11 de setembro redefiniram a geopolítica global. E além de terem provocado uma ferida naquela sensação de invulnerabilidade nos Estados Unidos e, portanto, provocado as reações que provocaram os atentados, que levaram os Estados Unidos à guerra do Afeganistão, como disse a reportagem, em 2001 mesmo, no próprio ano em que aconteceram os atentados, e foi uma guerra que se estendeu até 2021 e acabou de uma forma absolutamente desastrada, como a gente lembra, e depois, em seguida, a guerra do Iraque, em 2003, que durou até 2011, e que também acabou favorecendo o extremismo na região, quer dizer, foram atitudes absolutamente ineficazes do ponto de vista de recuperar a segurança, a sensação de segurança dos Estados Unidos, mas principalmente acho que é isso, é a redefinição da geopolítica global. Acho que o Oscar pontuou muito bem isso. Eu só queria fazer uma observação, que eu vi um depoimento, não sei se vocês viram, voltando ao Trump, à psicopatia do Trump, ao falar hoje, num evento de homenagem aos mortos, ele fez piada. Ele falou que ele foi carregado, ele estava na Trump Tower, mas ele viu que estava...

0: acontecendo alguma coisa, e os bombeiros foram lá e o carregaram. E tiveram que fazer um esforço danado, porque ele falou, eu sou muito grande, então... Sujeito rindo numa situação de homenagem a 3 mil mortos.
1: Conseguindo transformar em algo sobre ele.
0: Sobre ele.
1: Veja a seguir, o governo de São Paulo reforça medidas de proteção com a previsão de passagem de um tornado pelo estado. E veja também, Petrobras publica o fim dos descontos da gasolina vendida às distribuidoras. A gente volta já.

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19: A Defesa Civil de São Paulo está em alerta para a passagem de um tornado pelo estado nesta sexta-feira. Hoje, a chuva não deu trégua na região metropolitana.
20: Amanhã desta quinta-feira foi marcada por temporais que fizeram o Centro de Gerenciamento de Emergências da Prefeitura colocar toda a capital paulista em alerta para alagamentos. Mas a previsão não se confirmou e não foram registradas enchentes e nem transbordamentos de córregos ou rios. Para esta sexta-feira, a Defesa Civil vai instalar um gabinete de crise para acompanhar a previsão de tempestades severas no estado. A estrutura vai funcionar até a tarde de sábado, reunindo órgãos públicos e concessionárias para monitorar as chuvas e agilizar eventuais atendimentos. A previsão é de chuva forte, descargas elétricas, rajadas de vento de mais de 100 km por hora e granizo. No sul e oeste do estado, que abrange as regiões de Presidente Prudente, Marília, Itapeva, Sorocaba e Registro, existe a expectativa da passagem de um tornado. O governo estadual orientou a suspensão das aulas no período da tarde e de eventos ao ar livre. No norte e leste paulista, que inclui a capital e o litoral, a previsão é de chuvas volumosas, rajadas de vento e ressaca marítima.
19: A Petrobras publicou hoje o fim dos descontos da gasolina vendida às distribuidoras. E a medida acontece de forma simultânea à redução de impostos federais para o combustível, que foi anunciada pelo governo federal.
15: A partir desta quinta-feira, a Petrobras vai deixar de aplicar o desconto de 44 centavos por litro da gasolina A vendida às distribuidoras. A medida elevou o preço do combustível a R$ 3,05 por litro. A gasolina A é o combustível puro vendido pelas refinarias às distribuidoras. Somente após a adição do etanol anidro é que ela se transforma em gasolina C, que é vendida nos postos. Segundo a estatal, mesmo com o fim desse desconto, o combustível deve ficar mais barato por conta da redução nos tributos federais anunciada pelo governo nesta quarta-feira. O presidente Lula assinou um decreto que ampliou o subsídio da gasolina de 44 para 63 centavos por litro. Zerou os tributos sobre o etanol com redução de 19 centavos por litro e também publicou uma medida provisória que autoriza uma subvenção de R$ 1 por litro para o diesel.
21: Essa preocupação do governo é uma preocupação de que esse aumento de preços, né, do custo dos combustíveis possa gerar um aumento de preços nos orçamentos das famílias, né, apertando o orçamento das famílias, e isso traga ali um efeito negativo, uma sinalização ali de tentar compensar, porque isso acaba tendo esses efeitos, principalmente, né, de aumento de preços e impactando ali negativamente o orçamento das famílias.
15: No entanto, o preço do combustível pode sofrer impacto externo também. Hoje, o preço do petróleo tipo Brent fechou em 107 dólares o barril, o maior nível desde maio, com a escalada do conflito entre o Irã e os Estados Unidos.
21: Há um desafio que foge ao controle do Brasil, que é a guerra. E a guerra afeta bastante, tem afetado o preço da commodity petróleo. Isso pode trazer, certamente, novas pressões de preços, de custos para a empresa, né, no caso a Petrobras, que podem ser repassados ali no final do dia para também os consumidores.
19: Isso é uma tentativa para não deixar essa crise, né, petróleo a 107 dólares o barril, chegar no bolso dos consumidores também, na indústria, no comércio, no preço dos alimentos, né?
22: Eu acho que a iniciativa do governo é correta, tem que tentar preservar um certo equilíbrio na demanda. Agora, nós estamos num estado de guerra, embora a gente não esteja diretamente envolvidos na guerra, mas nós estamos indiretamente, a gente faz parte dessa guerra dos Estados Unidos com o Irã. E como toda crise, como toda guerra, surge uma oportunidade que, estrategicamente, o Brasil tem uma vantagem, que são os biocombustíveis. E, especialmente nesse período de 26, 27, que a safra da cana-de-açúcar vai ser a segunda maior da história, e o consumo de açúcar fora do Brasil está caindo, e, portanto, o preço também, então a produção de etanol vai aumentar. E é uma forma da gente compensar os danos provocados pela guerra no consumo de petróleo.
19: Difícil, né? Essa crise não chegar no nosso bolso, né? Mas é uma tentativa de um colchão ali, né?
23: Isso, quer dizer, o sistema tributário ele tem um pouco essa função também, né? Ele regula e induz condutas, né? E você tem, evidentemente, quando há um aumento do preço do combustível, sobretudo em face de um impacto como o da guerra, quer dizer, é um aumento artificial e muito rápido, ele desequilibra todas as relações. Então é fundamental qualquer governo ao redor do mundo faça algum tipo de política, do caso aqui tributário, para você tentar fazer um ajuste e diminuir o impacto disso sobre o bolso das pessoas.
19: Eu agradeço a presença do professor de Direito Constitucional da Fundação Getúlio Vargas, Oscar Vilhena, e do jornalista Wilson Muerdawi. Boa noite, sempre um prazer recebê-los. A gente termina essa edição com as fotos do concurso Fotógrafo do Ano da revista Australian Geographic. São mais de 2 mil imagens que revelam a vida selvagem da Oceania e chamam a atenção para a

0: preservação de várias espécies que já entraram na lista de ameaçadas de extinção. O Jornal da Cultura fica por aqui. Voltamos amanhã. Uma ótima noite para você.
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20: Olá, amigos, no ar Mundo Vasto Mundo, o podcast sobre temas internacionais da Rádio Cultura, apresentado por mim, Laura Greenhalgh. Sejam bem-vindos. O episódio de hoje focaliza os BRICS, as vésperas da cúpula do bloco em Nova Delhi, na Índia. Há 20 anos, essa instituição se estruturava a partir de 4 países fundadores: Brasil, Rússia, Índia e China. Em 2011, África do Sul se juntou a eles, trazendo o S para a sigla. O que era BRIC virou BRICS. Hoje, depois de 2 expansões, o bloco tem 11 membros plenos e 10 países que são parceiros. Na sua forma expandida, podemos destacar, por exemplo, a Indonésia, grande economia do Sudeste Asiático, e produtores de petróleo, como a Arábia Saudita, Emirados Árabes e Irã. Enfim, esses países se somam àqueles 4 fundadores do bloco. Ou seja, ao longo dos anos, o BRICS ganhou massa. Hoje, ele representa 40% da economia mundial. Porém, no mundo marcado por guerras, pressões tarifárias, concorrências estratégicas, qual a relevância que ele tem? E qual é o papel do Brasil no BRICS? Para conversar sobre estas e outras questões, Mundo Vasto Mundo convidou Paulo Borba Casella, professor titular de Direito Internacional Público da Faculdade de Direito da USP e coordenador do GBRICS, na mesma universidade. e Lucas Quer Oliveira, professor da Universidade Federal da Integração Latino-Americana, UNILA. Sejam muito bem-vindos. Estamos às vésperas da cúpula do BRICS, na Índia, país que hoje preside o bloco. Eu pergunto aos senhores, para iniciar nossa conversa, o que esperar desse encontro e qual é a pauta de prioridades que o primeiro-ministro Narendra Modi preparou para o encontro. Eu vou começar com o professor Casella aqui à minha frente no estúdio e logo em seguida passo a palavra para Lucas, professor Lucas Quer Oliveira, que vai entrar por Zoom. Com a palavra, professor.
2: Veja, é sempre um momento de mais visibilidade do BRICS, as reuniões de cúpula, quando os chefes de Estado e de governo se reúnem, além de posarem para fotografia, divulgam uma ata daquela reunião de cúpula. Mas o trabalho principal é feito ao longo do ano por mais de uma centena de grupos de trabalho. Então, a reunião de cúpula é o que dá mais visibilidade. Mas nós temos de pensar que o próprio texto da declaração final não é fechado naquele dia. Já foi trabalhado antes pelos profissionais de cada governo e tem toda essa preparação. Então, o BRICS é um processo do qual as reuniões de cúpula são os pontos de mais visibilidade a cada ano.
20: Então, o BRICS é um processo, professor Lucas Quer Oliveira. Concorda com essa ideia?
8: Sim, acredito que o BRICS, enquanto uma coalizão, reflete em grande medida o esforço desses países de não só se coordenarem a decisão política mesmo de uma aproximação, de realizar essa aproximação com o tempo, o que é um processo de longa duração, digamos assim, não é uma coalizão pontual, né, apenas para um ou outro tema, mas é uma coalizão ampla e que reflete interesses comuns desses países em transformar a ordem global, o ordenamento global no longo prazo, né?
20: Pelo sistema de rodízio, né, do BRICS, está previsto a passagem da presidência para a China nesta cúpula. É quando se formaliza, então, a presidência que estará ativa em 2027. E a China, sabemos, é um peso pesado não só no BRICS, mas no mundo, né? Então, eu gostaria de ouvir, professor Casella, qual é a sua opinião, o que essa presidência traz para o BRICS neste momento da conjuntura internacional que a gente está atravessando?
2: Foi iniciativa da China convidar a África do Sul na reunião de cúpula de Sania em 2011. Foi também proposta da China a ampliação e a associação de novos estados. Essa primazia da China em relação aos demais, até quem diga que o BRICS é a China e o resto, porque ela sozinha representa quase tanto quanto todos os outros países do BRICS colocados.
20: E ela é a favor de um BRICS expandido.
2: Ela mostrou isso com a África do Sul e com as duas ampliações, como referiu há pouco. Se há outras ampliações em vista, não se tem divulgado, isso não tem sido noticiado, eu acho que ainda seria necessário consolidar esses novos parceiros antes de aumentar muito essa participação. Isso acho que já foi bastante rápido e leva um tempo para os países se acoplarem ao ritmo de trabalho e a todos os grupos de trabalho sobre temas que vão de economia verde, educação, cultura, cooperação em muitas áreas, e para os países recém-chegados se integrarem e passarem a participar, leva tempo. Então, não sei se há outras ampliações em vista, não creio que seja a prioridade. Mas, com certeza, o momento internacional é muito delicado e o protagonismo da China pode ser relevante para pontuar algumas coisas quando nós vemos agressões ao direito internacional e à ordem internacional sendo sistematicamente praticados pelo governo dos Estados Unidos, notoriamente, e mais alguns.
20: Professor Lucas, concorda com essa ideia que o professor Casella até colocou como uma ideia um pouco irônica, mas talvez com um fundo de verdade, de que o BRICS é China e o resto,

0: significa que a China já tem a maior economia do mundo, né? Por outro lado, é interessante visualizar que Rússia, Índia, são países muito grandes, que têm suas próprias agendas, têm políticas multilaterais também importantes, e em grande medida utilizam a coalizão do BRICS como um palco importante para suas agendas e para a implementação da sua política externa, né? Então, nesse sentido, apesar do peso muito significativo que a China tem no BRICS, pode ser pensado mesmo como uma coalizão realmente multilateral, embora também a Rússia e a Índia tenham um peso significativo comparando com os demais países, né? Nesse sentido, se a gente for olhar, os países mais recentes no BRICS são, em geral, países menores em termos demográficos ou em termos econômicos.
1: Agora, dá para supor, né, e entender que o BRICS tem que criar alguma zona de convergência, senão ninguém conversa com ninguém, né? E aí eu pergunto, professor Lucas, até que ponto Vladimir Putin pode contar com o respaldo dos BRICS no tocante à guerra na Ucrânia?
0: Esse respaldo é mais simbólico, né? E nem todos os países do BRICS tenderiam a apoiar a posição da Rússia, em relação à Ucrânia. Tanto que, num primeiro momento, inclusive, alguns países dos BRICS ficaram um pouco reticentes em assumir qualquer posição política oficial em relação ao conflito que teve uma escalada a partir de 2022, né? Nesse sentido, ainda, os países que deram apoio mais direto à Rússia talvez tenham sido justamente Coreia do Norte e Irã, né? Não necessariamente países tradicionais do BRICS. A Coreia do Norte não é membro dos BRICS, né? E o Irã ingressou só mais recentemente, na penúltima rodada de ingresso de novos membros, né? Na última entrou a Indonésia, no caso, em 2025. Mesmo nesse caso, o apoio, por exemplo, do Irã foi mais em termos de equipamento e drones, o que é menos também do que, em termos, né, de apoio direto, do que a Coreia do Norte, que chegou a mandar tropas quando tropas ucranianas chegaram a invadir o território russo, né? Nesse sentido, a Índia, que é um tradicional aliado da Rússia na Ásia, pode considerar que deu algum apoio econômico no sentido de ter ampliado a compra de petróleo e gás da Rússia, assim como a China, né, que também ampliou as compras de petróleo e gás da Rússia nos últimos 4, 5 anos, né? Nesse sentido, é um apoio muito mais econômico e indireto do que um apoio direto, por exemplo, quando a gente compara com o apoio que a OTAN e a Europa, principalmente, dão à Ucrânia, muito mais na forma de armamentos mesmo e envio de mercenários, por exemplo, e apoio técnico militar, né?
1: Então, professor Paulo, e o que pensar do Irã, né? Porque nós aqui, professor Lucas refletiu um pouco sobre a questão de Putin, guerra na Ucrânia e BRICS, mas agora temos esse parceiro dos BRICS com um grande problema, que foi essa guerra deflagrada por Israel e Estados Unidos.
2: Sim.
1: Como é que o senhor vê essa relação Irã-BRICS hoje?
2: Antes só de considerar esse ponto, a solidariedade dos BRICS em relação à agressão russa contra a Ucrânia, numa ata anterior de reunião de cúpula, há dois parágrafos em que se faz menção à situação, da preocupação com a situação do Iêmen e à preocupação com a situação da Ucrânia. Fazendo, como diria popularmente, cara de paisagem, como se a situação na Ucrânia não fosse causada justamente por um dos países dos BRICS, que foi a Rússia, que invadiu e tem promovido essa guerra de agressão contra a Ucrânia. Então, essa solidariedade, em linguagem diplomática, ficou com uma compartimentação do problema num parágrafo e depois falamos de outras coisas. Com relação ao Irã, eu acho que tem havido uma substancial abstenção de manifestação de apoio. Separadamente, China e Rússia têm se manifestado solidárias ao Irã. Parece não ter havido manifestação do BRICS como bloco, principalmente por preocupação da Índia em não se indispor com o governo dos Estados Unidos. A situação do Irã é muito grave sobre vários aspectos. Pode-se fazer reparos à questão de violação de direitos humanos, de minorias e das mulheres, mas nada justifica essa guerra de agressão de Israel e dos Estados Unidos contra o Irã.

0: é totalmente ilegal, abusiva e já se mostra que foi um erro estratégico brutal. É puro Tucídides, 400 anos antes de Cristo. A guerra sabe-se como começa, mas nunca se sabe como termina. O Irã, que tinha apanhado e ficado quieto em junho de 2025, tem mostrado uma resiliência e uma capacidade de aguentar essas agressões, muito além do que teria sido esperado. Está havendo um fortalecimento da linha dura iraniana, com razão, porque se não se pode dialogar, é preciso responder com o uso da força. Então, os BRICS foram bastante ausentes em relação à crise do Irã. A explicação que se ouviu foi que, por iniciativa da Índia, evitar uma condenação flagrante e direta das agressões feitas por Israel e Estados Unidos.
1: Eu gostaria de pensar um pouco os BRICS em relação ao atual governo americano, né? O presidente Donald Trump, numa ocasião, ele disse que ele não se preocupava com os BRICS porque eles iriam desaparecer rapidamente. Porém, tempos depois, né, ele ameaçou taxar países que negociarem com o bloco. Mas eu gostaria de pensar se realmente o BRICS representa um entrave ao expansionismo, à busca por manutenção, vamos dizer assim, hegemônica dos Estados Unidos.
0: Eu acredito que sim, e que isso os inquieta. Há também um discurso menosprezando a União Europeia, por exemplo, por parte do atual governo dos Estados Unidos. E, como bem disse, o fato de, em um momento, diz logo isso vai desaparecer, mas, ao mesmo tempo, ameaça sobretaxar. Então, não está tão indiferente assim e nem está achando tão irrelevante. Há, sem dúvida nenhuma, uma grande questão, que é o fato de os BRICS reduzirem a dependência ao dólar no comércio exterior. E o mundo financia os déficits internos americanos. E na medida que uma parte do mundo desloque as suas movimentações sem passar pelo dólar, isso representa uma perda de poder e de interesse econômico para os Estados Unidos. E isso já está acontecendo. Não só por virtude de parcerias como os BRICS, mas é um movimento que demorou para acontecer, mas provavelmente não será revertido, de China e Japão, que não participa dos BRICS, trocando papéis americanos por outros papéis e bonds. Essa movimentação, tanto operando o comércio sem passar pelo dólar, como deixando de comprar papéis do governo que financiam os déficits enormes dos Estados Unidos, são uma mudança muito importante da ordem econômica mundial.
1: Então, professor Lucas, com certeza, nesta cúpula da Índia, vai se tratar desses temas, né? Da questão de dos países do bloco poderem fazer negociações com as suas moedas locais. Eu gostaria de ouvi-lo a esse respeito.
2: Claro, essa é uma questão interessante porque é muito provavelmente sim será discutida na cúpula dos BRICS de setembro, né? O tema do dólar tem sido um tema recorrente nas cúpulas anteriores e nas falas de alguns dos líderes dos BRICS, né? Principalmente considerando que a proposta dominante dos países dos BRICS hoje é a utilização o máximo possível de moedas locais, né, moedas nacionais dos próprios membros dos BRICS, no comércio intra-BRICS, né? Ou seja, no comércio, por exemplo, entre Brasil e China, a gente utilizar moedas do Brasil e da China, ao invés de o dólar como intermediário. A Rússia vem batendo muito nessa questão nos últimos anos, principalmente para fugir das sanções, por exemplo, que ela sofre dos países da OTAN. Ao mesmo tempo, vários países, a China destaque, vem progressivamente reduzindo, embora lentamente, mas vem reduzindo a porcentagem de títulos da dívida dos Estados Unidos no total das suas reservas de títulos de dívidas estrangeiras ao longo dos últimos anos. Por exemplo, em 2025, a China

0: atingiu a menor reserva total de títulos da dívida pública dos Estados Unidos, por exemplo, desde 2008. Também não é bom para a China vender tudo muito rapidamente, os títulos da dívida pública, porque aí você desvaloriza os próprios títulos e pode ter reações por parte dos Estados Unidos desnecessárias, digamos assim, né? É uma tendência que os países BRICS busquem consolidar mecanismos para estar utilizando o máximo possível as suas próprias moedas como meio de pagamento no comércio bilateral e multilateral entre esses países.
1: Professor Paulo, dá para a gente concluir que essa guerra tarifária, né, que o presidente americano colocou no mundo hoje acaba contribuindo para a busca desses caminhos intra-BRICS?
2: Sem dúvida. Eu acho que mostra que os Estados Unidos não se comportando como um parceiro comercial confiável, a diversificação é uma questão de sobrevivência. A pauta de exportações brasileira em 2025 mostra isso. Caiu a porcentagem de participação do comércio Brasil-Estados Unidos e o Brasil, mesmo assim, fechou uma balança comercial com mais do que no ano anterior. Então, o Brasil está sendo obrigado a procurar outros parceiros, e isso os países não se esquecem de estarem sendo maltratados e ofendidos. Mesmo aliados tradicionais, olha o que tem sido feito pelo governo americano contra Canadá, contra o México, contra a União Europeia, e o Brasil, como o segundo país mais tarifado pelos Estados Unidos, depois da China. E é absolutamente insustentável, do ponto de vista comercial, você bater num parceiro com o qual você ganha dinheiro. O comércio Brasil-Estados Unidos tem superávites vultosos em favor dos Estados Unidos e eles estão sobretarifando, chantageando e acrescentando tarifas por alegação de trabalho forçado e coisas que não têm o menor fundamento e não se sustentam economicamente, ou seja, é político e é uma vontade de interferir no processo eleitoral e na política interna brasileira.
1: Nesse ponto, eu gostaria de ouvi-lo sobre exatamente o papel do Brasil no BRICS. Nossa economia, ela perde, né? Ela é menor do que a economia da China, Índia, talvez a Rússia, sob determinado critério também. No entanto, parece que ele tem uma posição estratégica por ser um país que fala com todo mundo. Professor Lucas, qual é a sua visão do papel do Brasil no BRICS?
0: O Brasil tem um papel interessante no BRICS, na medida em que ele é o maior país ocidental integrante dos BRICS, né? Tem uma agenda mais ocidentalizada, em grande medida, comparando com as dos demais países, mas é um país que tem um peso importante, um país que conversa com todo mundo, tem uma política multilateral e que, atualmente, a gente tem boas relações, um bom diálogo com todos os demais membros do BRICS. É com uma tendência, inclusive, a melhorar essas relações no futuro. Nesse sentido, os demais países dos BRICS veem o Brasil como um parceiro com quem dá para dialogar sobre muitos temas, principalmente sobre o futuro do comércio e das relações entre eles. Ao mesmo tempo, o Brasil tem, né, certas agendas que muitas vezes não dialogam tão bem assim com os regimes políticos, por exemplo, quando a gente chega com a pauta de democracia para discussão no BRICS, ou a pauta ambiental, que as monarquias do Golfo Pérsico, integrantes do BRICS, não dialogam muito bem com esse tipo de tema. Ao mesmo tempo, isso estabelece diálogo, por exemplo, com a Índia, que costuma, por exemplo, fazer o discurso sempre de que são a maior democracia eleitoral do mundo. Então, o Brasil tem um papel nesse sentido interessante, né, enquanto interlocutor que tem capacidade de dialogar, de fazer diplomacia com todos os demais membros.
1: Professor Paulo, queria ouvir a sua opinião sobre o Brasil nos BRICS.
2: Veja, não sou um sócio fundador, mas é o primeiro da sigla. Então, o Brasil é que começa com os BRICS do B de Brasil. E acho que, como disse o professor Lucas, eu concordo, o Brasil tem uma boa interlocução não só com todos os participantes dos BRICS, mas também uma diplomacia muito profissional e respeitada no mundo todo e que dá credibilidade. E o Brasil tem uma tradição muito forte de solução pacífica de controvérsias internacionais, o que também é um ativo intangível, muito respeitável e que poucos países têm credenciais como essa. Então, acho que tem o peso da economia brasileira também e tem o papel do Brasil como um interlocutor e como um país que tem uma preocupação de se alinhar com o direito internacional, com o multilateralismo, com as instituições internacionais. Então, nós podemos ter o paradoxo de um país que é profundamente violento e injusto no plano interno, mas muito alinhado com a legalidade e com a ordem institucional no plano internacional. E esse ativo é também algo que se soma ao time dos BRICS como uma procura de soluções para os desafios da ordem internacional. Em alguns temas temos mais convergência do que outros. Veja, por exemplo, a questão das energias limpas. A China está se colocando como uma campeã e como alguém com quem o Brasil tem um discurso parecido de limitar o uso de fontes de energia mais poluentes. E o Brasil, nisso, está numa situação muito melhor. A China tem uma dependência ainda de carvão e o Brasil já tem avançado muito mais nessa matriz. Então, acho que há campos em que o Brasil pode dar exemplo e pode ser um impulsionador de mudanças positivas e, principalmente, na questão do respeito da ordem internacional e do direito internacional.
1: Vamos a um rápido intervalo, mas voltamos já já.

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20: Estou de volta para falar dos BRICS. Ao meu lado no estúdio, Paulo Casella. Por videochamada, Lucas Quer Oliveira. Então, em 2025, o Brasil ocupou a presidência do BRICS. Foi também o mesmo ano em que o Brasil sediou a COP30. Eu imagino que só esses dois fatos entrelaçados deram ao Brasil uma certa proeminência no campo ambiental, da transição energética, isso no plano internacional. Gostaria de ouvir isso de vocês. Agora, por outro lado, como o professor Lucas falou, falar de energia limpa num grupo que tem Arábia Saudita, que tem Emirados Árabes Unidos, é uma coisa assim, digamos, complicada, né? E, ao mesmo tempo, o mundo está diante desse dilema, desse desafio, que é a própria transição energética, pela mudança do clima que nós estamos vendo. Professor Lucas, como é que o BRICS vai lidar com esse tema, havendo essa contradição interna tão essencial?
21: O BRICS hoje reúne vários dos maiores produtores e consumidores de energia, né? A China é o maior produtor e consumidor de energia do mundo hoje. Hoje a China produz e consome o dobro de energia que os Estados Unidos, tendo um uso inclusive mais eficiente, se a gente for pensar do ponto de vista industrial, do que os Estados Unidos. Às vezes gasta muito com o setor de transportes e com carros de passeio, por exemplo, enquanto a China gasta mais com indústria. Mesmo assim, né, a gente tem, por exemplo, a Rússia como um dos maiores produtores e exportadores de petróleo do mundo, né, a Arábia Saudita, né, Irã, Emirados Árabes até recentemente, membros que exportam ou exportavam grandes volumes de petróleo e gás. Ao mesmo tempo, o Brasil está entre os 10 maiores exportadores de petróleo do mundo hoje. Por outro lado, a China tem o maior programa hoje mundial de implantação e expansão das energias renováveis e alternativas não renováveis, como por exemplo o nuclear, e vem fazendo talvez o que seja mais próximo de uma real transição energética, no sentido de, por exemplo, ter um programa que planeja substituir quase que completamente o carvão mineral nos próximos 30 anos, embora a maior parte dessa substituição venha do nuclear. O programa nuclear chinês hoje tem uma expansão muito acelerada, estão inaugurando em média 2 usinas nucleares novas por ano, Brasil tem duas usinas nucleares, estão inaugurando duas novas por ano, já ultrapassaram o quantitativo de usinas nucleares da França, da Rússia, e têm o segundo maior parque nuclear do mundo, e no ritmo que eles estão construindo novas usinas nucleares, vão ter o maior parque nuclear do mundo entre 2050 e 2060. Isso deve viabilizar, talvez, o primeiro país a realmente conseguir substituir o carvão por energia nuclear em larga escala, lembrando que era o maior consumidor de carvão do mundo até recentemente, né? Ainda é, né, o maior consumidor de carvão do mundo. Eles planejam fazer essa substituição. Nós temos países no BRICS que tradicionalmente têm uma matriz energética mais renovável, como o Brasil, né, que é principalmente sustentada por hidrelétricas, e além de outras renováveis terem uma participação relevante na nossa matriz, principalmente a biomassa e os biocombustíveis. Então tudo isso serve, em alguma medida, para a gente visualizar que, apesar dessa heterogeneidade entre os BRICS, nós temos alguns países que despontam ou por tradicionalmente serem um exemplo de matriz mais renovável, por terem planos muito audaciosos ou programas em andamento para implementação de uma transição energética profunda, que podem mudar significativamente a forma como a gente vê a matriz energética mundial. Essas mudanças na China estão tendo impacto em escala global. A China hoje tem o maior parque eólico do mundo, o maior parque solar do mundo e o maior parque de energia hidrelétrica do mundo. Então, isso tudo tem um impacto para além da própria matriz energética chinesa, por exemplo.
20: Eu acho que não podemos deixar de falar em minerais críticos e terras raras no contexto do BRICS, né?
11: Sim.
20: Dado que a China tem uma posição
11: de
20: liderança, né, em matéria de terras raras, o Brasil também é o segundo, e temos a Indonésia hoje beneficiando e aumentou demais também a presença dela nesse campo dos minerais críticos. Enfim, tem muitos minerais estratégicos nos BRICS, professor Paulo?
11: Sem dúvida. A China com a primeira reserva mundial, o Brasil com a segunda reserva mundial, com a diferença de que o Brasil explora uma ínfima parcela da sua reserva. Então, é muito importante que a atuação do Brasil em relação a terras raras e minerais estratégicos não seja só de fornecedor de matéria-prima, que o Brasil possa desenvolver a extração e o beneficiamento com inserção nas cadeias de produção mundiais. É preciso, então, não só pensar em investimento para extrair, mas também para beneficiar e transformar em produtos finais. Então, essa vantagem estratégica que o Brasil tem de grandes jazidas, e não é por acaso que são chamadas de terras raras e minerais estratégicos, porque aparecem em pequenas quantidades, e é preciso fazer grandes volumes de trabalho para ter os resultados passíveis de utilização na indústria e na tecnologia. Então é de se esperar que o Brasil possa ter parcerias agregando valor e não só fornecendo matéria-prima. E isso, uma parceria com outros países, pode ser estratégica. A União Europeia, que fez, depois de um quarto de século, um acordo comercial com o Mercosul e continua hesitando em relação a deixar fluir um acordo de livre comércio de uma maneira livre, porque eles assinam o acordo e pioram barreiras em seguida, mas eles já disseram quanto estão interessados em parceria com o Brasil nos minerais críticos. Com certeza também a China, embora tenha uma grande reserva, estrategicamente convém que eles não gastem só o que eles têm no seu território e que tenham parcerias com outros possíveis fornecedores e produtores.
20: Professor Lucas, gostaria de ouvi-lo também sobre minerais críticos, mas avançando aqui no seguinte aspecto. Inteligência artificial também está na pauta dos BRICS?
21: Em relação aos minerais estratégicos, o Brasil, né, tem um papel importante nesse rol do grupo dos países que detém grandes reservas, embora a gente tenha dificuldade para refinar, industrializar mais precisamente esses minerais, né? A gente já teve indústrias de refino de terras raras no Brasil, né, fazíamos, digamos assim, a primeira etapa do refino deles. Ao mesmo tempo, Nós temos outros minerais estratégicos, para além das terras raras, que também são muito importantes e que também têm reservas significativas nos países dos BRICS, que vão ser utilizados nos computadores, nos chips dos computadores, dos celulares e dos demais equipamentos eletrônicos que a gente utiliza, até células fotovoltaicas. E alguns desses minerais são fundamentais, inclusive, para a indústria bélica, tanto para a produção, construção, por exemplo, de equipamentos eletrônicos para a indústria bélica, como até, no caso do tungstênio, para a fabricação, por exemplo, das pontas de peças de artilharia, perfurantes de blindagem, por exemplo. Em relação à inteligência artificial, sim, ela está na agenda dos países dos BRICS, né? É um tema interessante de se observar. Tanto China, Rússia e Índia têm investido pesado nessa área. Em alguma medida, tem processos de cooperação entre eles, mas também tem um grau de competição, né, no desenvolvimento da área de inteligência artificial. A China hoje, né, desponta como um dos países que tem maiores investimentos e maiores resultados, inclusive, da área de inteligência artificial. E é interessante a gente observar que é uma área em expansão, né, no mundo hoje. O Brasil pode ter um papel mais relevante nesse sentido na área de inteligência artificial também em relação à sua própria região, né, no caso a América Latina, embora a cooperação com os BRICS também seja importante, né, para o desenvolvimento e para a aquisição de tecnologia, inclusive.
20: Vamos fazer uma pausa na nossa conversa para ouvir a ópera A Viúva Alegre.

0: Ouvimos a ópera A Viúva Alegre, Valsa Balzerinnen, de Franz Lehár, interpretado pela orquestra Cincinnati Pops e regência Dire Erich Kunzel.
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0: Professor Paulo, eu queria falar agora sobre o Banco dos BRICS,
2: Sim.
0: né? O novo Banco de Desenvolvimento, que é presidido pela ex-presidente Dilma Rousseff, que assumiu em 2023, foi reeleita para o cargo e deve ficar nele até 2030. Eu gostaria de seguir, qual é o papel dessa instituição financeira, primeiro dentro dos BRICS e no plano internacional? Qual é a importância?
2: Veja, é curioso que os BRICS não são uma organização internacional, eles não têm um tratado, criando uma organização, mas, embora uma não organização internacional, eles criaram uma organização internacional, o novo Banco de Desenvolvimento, com sede em Xangai.
0: Deixa eu só fazer uma. Se ele não é uma instituição internacional, mas é um grupo de país, qual é, do ponto de vista jurídico, e o senhor entende disso, como é que a gente define, então?
2: É uma iniciativa conjunta, é uma parceria e a manifestação da identidade BRICS são principalmente as atas finais das reuniões de cúpula. Então, tiram a foto e divulgam a ata final da reunião daquele ano. Essa é curioso porque nós temos muitas organizações internacionais formalmente constituídas que não funcionam e o BRICS é uma não organização que funciona. Mas ter criado um banco de desenvolvimento não é por acaso. Desde a primeira reunião de cúpula dos BRICS, foi dito que uma das coisas que se colocava como prioridade era da reforma das instituições financeiras internacionais, o Grupo Banco Mundial, o Fundo Monetário Internacional. Nessas estruturas criadas ao final da Segunda Guerra Mundial, com preeminência dos Estados Unidos e da Europa Ocidental, houve algum ajuste nas cotas partes, na participação de outros estados, mas ainda tem, não é por acaso, que é sempre presidido por alguém dos Estados Unidos e o outro é sempre presidido por um europeu. O novo Banco de Desenvolvimento foi uma resposta a isso. Enquanto não reestruturamos as instituições financeiras existentes, criamos uma nova. E essa pode atuar com mais flexibilidade e com mais liberdade. É um canal de financiamento de projetos entre os parceiros dos BRICS. Cada um investiu. Então, a China tem 41%, Rússia, Índia e Brasil têm 18 bilhões de dólares, e a África do Sul tem uma pequena fatia de 5%, e há também outros estados que podem participar. O novo Banco de Desenvolvimento tem a ideia de não só permitir o financiamento de projetos para os participantes desse grupo, mas também como uma forma de cativar e criar laços com outros estados.
0: Ou seja, não é preciso ser do BRICS para operar no Banco do BRICS.
2: Não, nem como investidor, nem como cliente, tomador de recursos.
3: Eu acho que é interessantíssimo a gente observar, né, o papel que o Banco dos BRICS vem assumindo. Ele foi proposto pela primeira vez na cúpula da Índia, lá no, na quarta reunião do BRICS, em 2012. Embora tenha sido formalmente criado só em 2014, começou a funcionar só em 2015. Mas tem vários países que participam do Banco dos BRICS e pegam empréstimos do Banco dos BRICS que não são membros dos BRICS, né? Embora alguns deles já tenham, inclusive, manifestado interesse em participar do BRICS. Outros países aderiram ao Banco dos BRICS, por exemplo, praticamente em paralelo ou junto com o processo de adesão ao próprio BRICS, né? Emirados Árabes Unidos e Egito. Então, o Banco dos BRICS pode servir um pouco também de termômetro, né, para a gente avaliar que países estão interessados em entrar nos BRICS, ou que vão formalizar em algum momento uma solicitação para ingresso no BRICS. Também nos mostra que alguns países podem simplesmente optar por ter os benefícios, sem necessariamente assumir qualquer compromisso diplomático e político com essa coalizão.
0: Eu vejo em relação ao BRICS, muitas vezes intercâmbios culturais que são facilitados, evidentemente, pela proximidade, né, pela parceria dentro do bloco. Orquestras, encontros literários, teatro. Então, é um pouco de soft power, né, dos BRICS, eu imagino. Esse campo de entrosamento cultural, vocês acham que é importante? Isso sedimenta esse grupo, essa associação de países, cria elos? Ou é mera perfumaria?
2: Não, eu acho que a diplomacia cultural é uma faceta muito importante. O México trabalhou isso historicamente, os grandes muralistas mexicanos, o Diego Rivera, Orozco, Siqueiros, se tornaram conhecidos no mundo inteiro. Nós temos agora, deve acontecer brevemente, uma grande exposição Portinari no principal museu de Beijing. Nós temos, na estrutura do Ministério das Relações Exteriores, o Instituto Guimarães Rosa, que é presidido atualmente pelo embaixador Marco Antônio Nakata, que é alguém que tem muita experiência de diplomacia cultural. A cooperação entre instituições universitárias, entre instituições culturais, circulação de orquestras e de artistas, pode ser uma forma dos países dos BRICS se tornarem um pouco mais familiares um ao outro. Isso pode dar a impressão de que sabemos com quem nós estamos conversando, com quem nós estamos interagindo. Olha os europeus, os programas Erasmus, a importância que tiveram. Os europeus se mataram entre eles durante séculos e continuam a ter um monte de preconceitos um em relação aos outros, mas aprenderam a trabalhar e a fazer circular publicações, pesquisadores, professores e alunos universitários convivendo com colegas de outros países. Eu acho que essa é uma faceta fundamental, mas com efeitos intangíveis e médio e longo prazo.
0: Eu vou fazer uma pergunta final, assim, agradecendo muito, mas o nosso tempo está correndo. Que nós estamos vendo no mundo dinâmicas, enfim, políticas, geopolíticas, assim, preocupantes, né? E nesse momento a gente não sabe direito nem mesmo qual vai ser o futuro, o encaminhamento político que vai se dar nos Estados Unidos. Temos aí questões políticas importantes. Nesse contexto, o BRICS já é um caminho consolidado, independentemente do que possa acontecer em alguns países do mundo? Eu pergunto para o professor Lucas e depois gostaria de ouvi-lo, professor Paulo.
3: O BRICS, sim, tem uma relevância nesse sentido estratégico, que tudo indica tende a se consolidar a despeito das mudanças de governo, embora... Aí retomo justamente a pergunta anterior, nos falta ainda um pouco mais de conhecimento, né, sobre os demais países, de identificação, por uma questão justamente de não conhecimento. Mais de 80% dos filmes que passam nos cinemas brasileiros são de origem estadunidense e americana. E qual que é a porcentagem de filmes de países que vêm dos BRICS que a gente assiste normalmente? Então, é um exemplo, né, simples, assim, de como a gente ainda tem um potencial também muito grande para aumentar essa diplomacia cultural e aumentar essas relações culturais, né, que são fundamental. A gente conhecer o outro é fundamental para a gente respeitar o outro.
0: Professor Paulo?
2: Concordo. Eu acho que nós temos muito ainda a desenvolver, de, como disse o professor Lucas, de conhecer um pouquinho mais um a respeito do outro. E acho que essa convivência também é importante para que saibamos com quem estamos fazendo negócio e com quem estamos fazendo parcerias no plano político e econômico internacional.
0: E o senhor diria que o BRICS está protegido às intempéries políticas que possam ocorrer no mundo? Ou ele está consolidado o suficiente?
2: Isso é muito arriscado, fazer um prognóstico. Há um interesse dos países participantes. E não há uma obrigação em participar dos BRICS. Até por não ser uma organização, sequer é necessário se retirar da organização. É só deixar de participar com mais ou menos ênfase. Podemos ver, por exemplo, a Arábia Saudita teve uma, em princípio, aceitação do convite, mas eles têm se mantido muito discretos, inclusive enviando representantes de segundo escalão para as reuniões, então não estão ausentes, mas não estão abraçando todos os demais participantes da iniciativa. O mundo está num contexto de mutação, de tensionamento, e esse grupo dos BRICS pode ser um elemento de razoabilidade num momento em que tem muitas violações do direito internacional, violência, crimes internacionais sendo cometidos e sendo respaldados. Os violadores se achando no direito de continuar a violar. A China tem dado várias declarações de que o processo eleitoral brasileiro tem que funcionar sozinho, que a interferência externa é indevida. Isso sempre aconteceu dos Estados Unidos pretenderem tratar a América Latina como o quintal da casa deles. É uma concepção ultrapassada do século XIX que parece estar querendo ser reeditada. Parceria em um grupo como o dos BRICS pode ser um canal para mostrar que o mundo hoje é muito mais diversificado e mais complexo do que zonas geográficas de influência que um país hegemônico pode continuar a dominar.
0: Professores, eu queria agradecer muito essa conversa. Infelizmente, o nosso tempo já foi ultrapassado. E dizer que, numa próxima oportunidade, Mundo Vasto Mundo gostaria de contar com a presença de vocês para a gente, ou sobre o mesmo tema, mas sobre outro tema, nós nos encontrarmos. Eu também queria agradecer muito aos nossos ouvintes que estiveram conosco nesse episódio até o momento e dizer que na semana que vem tem mais Mundo Vasto Mundo. Muito obrigada e até a próxima.
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3: 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Iniciamos ouvindo Air Quebec, ao saxofone.

0: Com Art Blakey and the Jazz Messengers, ouvimos de Lee Morgan, Kozol's Waltz, gravação de 1960. Antes, com Mike Quebec ao saxofone, Fred Roach, órgão, Milt Hinton, contrabaixo e Al Harewood, bateria, de Ike Quebec, Quiz Dilemma, gravação de 1961.
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0: Na sequência, Take Six.

0: Na voz de José James, de Bill Withers, Lean On Me. Com Take Six, arranjo Mark Kibble e Claude McKnight III. Do domínio público, Milky White Way.
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0: Seguimos com Modern Jazz Quartet.

0: Com Joe Pass à guitarra, ouvimos de Milt Jackson, Bluesology, uma gravação de 1988. Com Modern Jazz Quartet, de Dizzy Gillespie, One Best Hit, gravação de 1954.
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0: Seguimos com John Batiste, piano e voz.

0: Com The Baylor Project, ouvimos de Jean e Marcus Baylor, Happy to Be With You. Com John Batiste, piano e voz, de Curtis Mayfield, It's All Right.
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0: Joe Lovano, ao saxofone.

0: com Kenny Garrett ao saxofone, Pat Metheny, guitarra, Rodney Whittaker, contrabaixo e Brian Blade à bateria, de John Coltrane, Equinox. Com Joe Lovano ao saxofone, Hank Jones, piano, George Mraz, contrabaixo e Paul Motion à bateria, de Dizzy Gillespie e Walter Gilbert Filler, I Waited For You. Um rápido intervalo e já voltamos.
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Estamos de volta. Vamos ouvir Fred Hubbard ao trompete.

0: com Wes Montgomery à guitarra, Joe Gordon, trompete, Harold Land, saxofone, Barry Harris, piano, Sam Jones, contrabaixo e Luis Reis, à bateria, de Charlie Parker, Clark Tovidstein, gravação de 1960, com Fred Hubbard ao trompete, Oscar Peterson, piano, Joe Pass, à guitarra, Nils Henning, Ørsted Pedersen, contrabaixo e Martin Drew, bateria, de Fred Hubbard, Thermal. Gravação de 1982.
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0: Christian McBride Trio.

0: com Roberta Gambarini, voz, e Hank Jones ao piano. Ouvimos de Peter DeRose e Mitchell Parrish, Deep Purple. Antes, Christian McBride Trio, de Irene Higginbotham, Irving Drake e Dan Fisher, Good Morning Heartache.
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0: Jack Terrison, ao piano.

0: Ouvimos com Gary Allen ao piano, Dave Holland contrabaixo, Jack DeJohnette bateria, de Gary Allen, Unconditional Love, uma gravação de 2004. Com Jack Terrison ao piano, Ben Williams ao contrabaixo, Jameer Williams bateria, de Thelonious Monk, Cootie Williams e Bernie Hanigan, Round Midnight, gravação de 2009.
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0: Seguimos com Hugh Glory, voz e piano.

0: com Jimmy Rogers All Stars, Mick Jagger, voz, Keith Richards, guitarra, de Sonny Boy Williamson, Don't Start Me to Talking. Antes, Hugh Glory, voz e piano, a canção tradicional, St. James Infirmary. Este programa teve montagem de Carlos Lima, seleção musical de Inês Medalha, apresentação, Madeleine Alves.
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1: Uma hora.
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1: Olá, muito bom dia a todos vocês que acompanham o Toque de Cordas da Rádio Cultura FM de São Paulo. O nosso programa hoje começa com Johann Sebastian Bach. Vamos ouvir o concerto para bandolim em Lá Maior, BWV 1055, com David Ferella, bandolim, e Profili Barocchi,

Abrindo o toque de cordas de hoje com Bach. Dele ouvimos o concerto para bandolim em Lá Maior BWV 1055, David Ferella Bandolim e Profili Barocchi. E seguimos com Francisco Mignone, Valsas Brasileiras número 8 e número 9, com Edelton Gladden ao violão.

De Francisco Mignone ouvimos valsas brasileiras de números 8 e 9 com Edelton Gladden ao violão. Em 1922, o poeta Federico Garcia Lorca fez a primeira leitura de El Cante Hondo, Primitivo Canto Andaluz, conjunto de poemas escritos a partir de pesquisas sobre este canto típico da região andaluza. Segundo Lorca, esse canto profundo mostra as mais infinitas gradações da dor e da pena colocadas a serviço de sua expressão mais pura. Anos mais tarde, a obra inspirou Mário Castelnuovo Tedesco, que musicou poemas de Lorca numa então inédita formação na música de concerto, violão e coro. Vamos ouvir então de Mário Castelnuovo Tedesco, com texto de Federico Garcia Lorca, De Romancero Gitano, Opus 152, Baladilla de los Tres Ríos, La Guitarra e Puñal, Nicolò Spera, violão, coral de câmara São Martin e regência de Timoth Kruger.

Ouvimos de Mário Castelnuovo Tedesco com texto de Federico Garcia Lorca, de Romancero Gitano, opus 152. Baladija de Los Tres Rios, La Guitarra e Punhal, com Nicolau Spera, violão, coral de câmara São Martin e regência de Timoth Kruger. E o toque de cordas prossegue com uma composição de Francisco Sánchez Gómez e José Alcaraz, Entre Dos Águas, ao violão, Paco de Lucia.

Ouvimos de Francisco Sánchez Gómez e José Alcaraz, Entre Dos Águas, com Paco de Lucía ao violão. Seguimos com o uruguaio Abel Carlevaro. Além de prolífico compositor, Carlevaro teve uma sólida carreira como concertista, ganhando a admiração de Villa-Lobos e André Segovia. Seu grande legado, entretanto, foram as atividades como professor e a didática que desenvolveu em seus cadernos de estudos. Vamos ouvir dele, com ele, ao violão, Aire de Malambo, Milonga Oriental, Aires de Vidalita.

De Abel Carlevaro, com ele ao violão, ouvimos Aire de Malambo, Milonga Oriental e Aires de Vidalita. E seguimos com Ernest Chant, Fantasia Irlandesa, Opus 59. Ao violão, Alberto La Rocca.

De Ernest Chand ouvimos Fantasia Irlandesa Opus 59. Ao violão, Alberto La Rocca. E para encerrar o toque de cordas de hoje, Paulinho da Viola, Choro Negro, ao bandolim Del Rian.

0: Fechando o programa de hoje com Paulinho da Viola. Dele ouvimos o Choro Negro com Del Rian ao bandolim. Como vocês sabem, Toque de Cordas tem seleção musical e produção de Bruno Lombisani, estágio em produção de Nádia Sob e os trabalhos técnicos sempre a cargo de Marcelo Nascimento. Um bom dia a todos vocês e até o nosso próximo programa. Até lá.
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1: 2 horas.
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0: 6 horas.
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Olá! Neste programa, obras de Felix Mendelssohn em diferentes formações. Começamos com o trio número 2 para piano e cordas em Ré menor, opus 66. Movimentos Allegro Energico, Andante Expressivo, Scherzo Molto Allegro Quasi Presto e Finale Allegro Appassionato. Nicolas Angelich ao piano, Renaud Capuçon ao violino, Gauthier Capuçon ao violoncelo.

Com Nicolas Angelich ao piano, Renaud Capuçon ao violino e Gauthier Capuçon ao violoncelo, tivemos o trio número 2 para piano e cordas em Ré menor, opus 66, de Felix Mendelssohn. Agora iremos ao intervalo. Nós já voltaremos.

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Seguindo com nossa programação dedicada ao piano, teremos obras de Felix Mendelssohn. Agora, o Rondô Caprichoso, Opus 14, na interpretação do pianista Murray Pariah.

Com Murray Pereira ao piano, ouvimos o Rondó Caprichoso, opus 14, de Felix Mendelssohn. Na sequência, o Rondó Brilhante para piano e orquestra em Mi bemol maior, opus 29. Ao piano, Jean-Louis Steuermann, com a Orquestra de Câmara de Moscou, sob a regência de Constantine Orbelian.

Acabamos de ouvir o rondó brilhante para piano e orquestra em Mi bemol maior, opus 29, de Felix Mendelssohn, com Jean-Louis Steuermann e a Orquestra de Câmara de Moscou, sob a regência de Constantine Orbelian. E chegamos ao final desta edição. Este programa teve seleção musical de Sofia Razel, trabalhos técnicos de Amaury Santos e Ronaldo Mendes, gravação e montagem de Carlos Lima.

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1: Olá, muito bom dia a todos vocês, começando juntos e completando mais uma semana aqui na Rádio Cultura FM com sua audiência indispensável nesta sexta-feira, 11 de setembro de 2026. Agora, às 7 horas e 26 minutos, o dia começa com tempo instável, chuvas em pontos da cidade, 17 graus de temperatura média. Rodízio já valendo para placas finais 9-0. O nosso WhatsApp já está aberto para suas mensagens. 973-73-7229. 973-73-7229. 7h27, abrindo com Wolfgang Amadeus Mozart, Sinfonia número 34 em Dó Maior, Quehrle 338, primeiro movimento Allegro Vivace. Academia de Música Antiga, Regência Jaap Schroeder.

Começando a sexta-feira com ele, Wolfgang Amadeus Mozart, ouvimos o Allegro Vivace, que é o primeiro movimento da Sinfonia número 34 em Dó Maior, que é 338 com a Academia de Música Antiga. A regência foi de Jaap Schroeder. São 7 horas e 34 minutos, esse é o Desperte com os Clássicos da Rádio Cultura FM. Franz Liszt, Valsa Mephisto, número 1, S514, ao piano, Vladimir Askenazy.

Ouvimos de Franz Liszt, Valsa Mefisto, número 1, S514, com Vladimir Askenazy ao piano. 7h45, para encerrar, de Gioachino Rossini, sonata número 4, para flauta e cordas, em si bemol maior, primeiro movimento Allegro Vivace, Peter Lukas Graf, flauta e trio de cordas, Carmina.

0: Com Pita, Lucas Graff, flauta e trio de cordas Carmina, ouvimos de Rossini a sonata número 4 para flauta e cordas em si bemol maior, primeiro movimento alegro vivace, encerrando o Desperte com os clássicos de hoje. São 7h53, depois do intervalo continuamos juntos, tem música e notícias, conto com você, até já.
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2: Olá, meus amigos, muito bom dia a cada um de vocês, começando e completando mais uma semana aqui na Rádio Cultura FM, no site culturafm.com.br e pelo nosso aplicativo Cultura Play, com a sua audiência indispensável. Seja qual for a plataforma, importante é você que escolheu a Cultura para começar bem o dia, inclusive através do nosso WhatsApp. As mensagens já estão chegando no 973-737-229. 973-737-229. Hoje é sexta-feira, 11 de setembro de 2026, 8 em ponto em São Paulo. Amanhecemos com o tempo instável, estava chovendo logo hoje de manhã, 6h30, quando cheguei aqui na rádio. Agora o céu está parcialmente nublado, com o sol querendo sair, e a temperatura é de 17 graus. Seleção musical: Adriana Braga. Redação: Sandra Vasconcelos. Trabalhos técnicos: Amauri Santos. Apresentação comigo, Fernando Zedo, junto com vocês até às 10 da manhã, com o melhor da música, a mais livre das artes e as principais notícias do dia. Abrindo com Pietro Locatelli. Introdução teatral, Opus 4, número 4. Movimentos Allegro, Andante Presto, com Orquestra Barroca de Amsterdã. Regência: Tom Kopman.

Ouvimos de Pietro Locatelli, introdução teatral, opus 4, número 4, movimentos andante, allegro, andante presto, Orquestra Barroca de Amsterdã e regência de Tom Koppmann. E vamos à previsão do tempo. A sexta-feira começou com chuva, acredita? Durante a madrugada, mas agora o sol já aparece entre nuvens. Com isso, as máximas hoje podem chegar aos 27 graus. A aproximação de uma frente fria favorece pancadas isoladas de chuva com rajadas de vento de até 60 km por hora entre hoje à tarde e à noite. No sábado, amanhã, dia 12, a passagem dessa frente fria pelo litoral deixa o tempo fechado e chuvoso também na Grande São Paulo. Os termômetros amanhã variam entre mínimas de 16 e máximas de apenas 22, com umidade relativa acima de 75%. Há condição para chuvas de moderada a forte intensidade, com raios e rajadas de vento que podem passar de 50 km por hora. Agora, estamos com tempo bom, céu parcialmente nublado, raios de sol aqui na Água Branca, temperatura de 18 graus. Quem chegou aqui às 6h30 da manhã debaixo de chuva forte não acredita no que está vendo. São 8 horas, 6 minutos. Esse é o Música e Notícias atualizadas para você pela Rádio Cultura FM de São Paulo. De Carl Maria von Weber, vamos ouvir a abertura da ópera Eu Diante com a Orquestra Estatal de Dresden. Regência, Gustav Kuhn.

Essa foi a abertura da ópera Euryanthe de Kalmaria von Weber, que nós ouvimos com a Orquestra Estatal de Dresden, regidos por Gustav Kuhn. Após o presidente do Supremo, Edson Fachin, pedir suspensão do sigilo de investigações ligadas ao Banco Master, relatórios da Polícia Federal apontam que dois servidores afastados do Banco Central atuaram como consultores de Daniel Vorcaro, ex-proprietário do extinto banco. As mensagens divulgadas hoje mostram

160 mil reais de um operador financeiro, a Beline Santana. 8h16, músicas, notícias e você, pela Rádio Cultura FM, com Alexandre Guerra. Longe Alguém Caminha, que vamos ouvir com Fernando Tomimuda ao piano.

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10: Oito e vinte e um,

Sexta-feira, 11 de setembro de 2026, músicas, notícias e você pela Rádio Cultura FM. Vamos ouvir Johann Stamitz, trio orquestral em Dó menor, Opus 1, número 4, primeiro movimento alegro, orquestra de câmara da Nova Zelândia, regência Donald Armstrong.

De Johann Stamitz, esse foi o Allegro do trio orquestral em Dó menor, opus 1, número 4, com a Orquestra de Câmara da Nova Zelândia, regida por Donald Armstrong. O ex-banqueiro Daniel Vorkado soube com antecedência da deflagração da Operação Compliance Zero, segundo o relatório da Polícia Federal divulgado hoje. Esse é mais um desdobramento que vem a público após a retirada do sigilo em investigações relacionadas ao Banco Master pelo ministro do STF, André Mendonça, a pedido do presidente da corte, Edson Fachin. Segundo a Polícia Federal, Vorkado sabia que a investigação começaria. Isso reforça a tese de fuga, pois para os agentes é improvável que a viagem anterior à operação tenha sido uma coincidência. O ex-proprietário do extinto Banco Master foi preso em 17 de novembro de 2025 ao tentar embarcar para a Europa em um avião particular. Para a Polícia Federal, não há dúvidas de que ele iria fugir do país. 8h27, música e notícias. Florence Price, Adoration, em arranjo para violino e orquestra de Jean Grey, com Randall Goosby, violino, orquestra da Filadélfia, regência Yannick Nézet-Séguin.

De Florence Price, com arranjo de Jean Grey para violino e orquestra, ouvimos Adoration, com Randall Goolsbee, violino, orquestra da Filadélfia, regência Yannick Nezet Segá. O Serviço Geológico dos Estados Unidos registrou um terremoto de magnitude 4,1 no sul do Líbano na tarde de ontem. O tremor ocorreu após a demolição de uma estrutura subterrânea do grupo Hezbollah por militares israelenses. Os oficiais de Israel relataram a destruição de túneis que se estendiam por mais de 2 quilômetros, onde as tropas localizaram mísseis, drones, minas e explosivos. O Exército de Israel declarou ainda que a estrutura, construída ao longo de mais de 20 anos, servia de esconderijo para integrantes do Hezbollah e como ponto de comando para operações militares. Imagens de uma grande bola de fogo causada pelas explosões foram divulgadas. O governo de Israel diz que a operação continuará no sul do Líbano. 8h31, Música e Notícias. Andrea Falconieri, Chacona em Sol Maior. Daniel Hope e seu grupo.

De André Falconieri, ouvimos Chacona em Sol Maior com Daniel Hope e grupo. São 8h35, seguimos com uma composição de Luiz Bacalhau e arranjo de John Williams. Vamos ouvir o tema do filme O Carteiro e o Poeta, com Isaac Berman, violino, sinfônica de Pittsburgh e regência do próprio arranjador John Williams.

Lindo isso, não é? De Luiz Bacalhoff, com arranjo de John Williams, com John Williams regendo a Orquestra Sinfônica de Pittsburgh e Itzhak Perlman ao violino, tema do filme O Carteiro e o Poeta. São 8h40, mais um rápido intervalo, já volto.

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12: 8h42, já estamos de volta pela Cultura FM e seguimos com uma composição de Anton Bernhard Furstenau. Serenata para flauta, viola e violão, segundo o movimento minueto, com Rogério Wolff, flauta, Marcelo Jaffé, viola, Paulo Porto Alegre, violão.

De Anton Bernard Furstenau, ouvimos Minueto da Serenata para Flauta, Viola e Violão, com Rogério Wolff, Flauta, Marcelo Jaffé, Viola e Paulo Porto Alegre, Violão. O Supremo Tribunal Federal deve retomar hoje o julgamento que discute mudanças aprovadas pelo Congresso na Lei da Ficha Limpa. Pela regra anterior, o prazo de 8 anos começava a valer após o término do mandato. Já na nova regra, o impedimento inicia quando a perda do mandato é decretada, possibilitando um retorno mais rápido às disputas eleitorais. A discussão no Supremo pode afetar campanhas de candidatos que estão sendo questionadas na Justiça Eleitoral. A sessão de hoje começará com o voto do ministro Gilmar Mendes, que pediu mais tempo para analisar o caso em maio. No começo do ano, a ministra Carmen Lúcia e o ministro Luiz Fux entenderam que as mudanças na lei da ficha limpa, aprovadas há 1 ano pela Câmara e Senado, contrariam a Constituição. São 8h47, esse é o Música e Notícias com Johannes Brahms. Balada número 2 em Ré maior, opus 10, ao piano Daniel Barenboim.

Johannes Brahms, ouvimos Balada número 2 em Ré maior, opus 10, com Daniel Barenboim ao piano. 8:54 de Franz Schubert, quarteto de cordas em Ré menor, Deutsch 810, A Morte e a Donzela, em arranjo para a orquestra. Vamos ouvir o terceiro movimento, Scherzo Allegro Molto, com solistas de câmara Salzburg e regência de Lavard Skou Larsen.

Você ouviu de Schubert o Scherzo Allegro Molto do Quarteto de Cordas em Ré Menor, Deutsch 810, A Morte e a Donzela em Arranjo para a Orquestra, com solistas de câmara Salzburg e regência de Lavard Skou-Larsen. 8h59, vamos a mais um intervalo, mas não saia daí porque eu volto com ele.

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10: Nove horas, um minuto, sexta-feira, 11 de setembro de 2026. 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Não importa a plataforma, o que importa é você que escolheu começar amanhã conosco na Cultura. E seguimos com ele, Wolfgang Amadeus Mozart. Concerto número 20 para piano em ré menor, QR-466. Segundo movimento, Romance. Keith Jarrett, piano, Orquestra de Câmara de Stuttgart, regência Dennis Russell Davis.

466, segundo movimento romance. Keith Jarrett, piano, Orquestra de Câmara de Stuttgart, regência Dennis Russell Davis. Após duas novas notificações de sarampo na capital paulista nesta sexta-feira, o total de casos confirmados neste ano chega a 32 no estado de São Paulo, o único com surto ativo da doença no país no momento, segundo o Ministério da Saúde. Os pacientes em acompanhamento são uma criança de 6 meses e um homem de 28 anos. A capital concentra 29 dos 32 registros. As outras 3 ocorrências foram registradas em São Bernardo do Campo e em Guarulhos. A vacinação na capital segue o calendário regular nas unidades básicas de saúde, com exceção dos distritos de Vila Maria, Vila Guilherme e Vila Medeiros, que mantém a aplicação para pessoas de 6 meses a 59 anos. 9:12, música e notícias com Johann Sebastian Bach. Transcrição em dó maior para violão de Paul Galbraith, com ele no violão de 8 cordas. Suíte número 4 para violoncelo em mi bemol maior, BWV 1010.

Ouvimos Johann Sebastian Bach, suíte número 4 para violoncelo em Mi bemol maior, BWV 1010, primeiro movimento prelúdio em transcrição em Dó maior para violão de Paul Galbraith, com ele ao violão de 8 cordas. A Polícia Federal aponta o desvio de cerca de 2 milhões de reais de recursos públicos por meio de emendas parlamentares para a produção da cine.

Brasil, ICB, terceirizava os serviços e as empresas subcontratantes para a produtora do filme. Em vídeo publicado ontem nas redes sociais, o deputado Mário Frias criticou a operação da Polícia Federal e a classificou como, abre aspas, cortina de fumaça em ano de eleição, fecha aspas. 9h17, música, notícias e você pela Rádio Cultura FM, agora com uma composição de Johann Strauss. Arranjo, Alexander Weinmann. Vamos ouvir a polca Eisel und Beiselsprung, opus 202. Gidon Kremer e Peter Guth, violino. Kim Kashkashian, viola. Georg Hartnagel, contrabaixo.

Ouvimos Johann Strauss a polca Eisle und Beisle-Sprung, opus 202, com arranjo de Alexander Weinmann, com Gidon Kremer e Peter Guth, violino, Kim Kashkashian, viola e contrabaixo de Georg Hertnagel. São 9h20 em ponto. Vamos a um rápido intervalo. Já vem.

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9h24, já estamos de volta nesta sexta-feira, dia 11 de setembro de 2026. Vamos ouvir de Franz Danzig, Quinteto de Sopros, número 1, em si bemol maior, opus 51, primeiro movimento Allegretto, com o ensemble Viena-Berlim.

Nós ouvimos de Franz Danzig, Quinteto de Sopros, número 1, em Si bemol maior, opus 51. Esse foi o primeiro movimento Allegretto com o ensemble Viena-Berlim. O grupo extremista Houthis assume hoje o controle de uma ilha no estreito de Bab al-Mandeb, no Iêmen. A ação permite a eles controlar a rota de passagem marítima que liga o Oceano Índico ao Mar Vermelho. O estreito de Bab el-Mandeb é um ponto crucial que conecta o Oceano Índico ao Mar Vermelho e ao Canal de Suez. A passagem ganhou projeção após o início da guerra dos Estados Unidos e Irã na região em fevereiro deste ano. O governo da Arábia Saudita solicitou duas vezes ao presidente Donald Trump a realização de ataques contra os Houthis na quinta-feira, ontem. Trump recusou o pedido e informou que manterá apenas o envio de informações de inteligência aos sauditas. 9:30 em ponto, música e notícias com Albert Ketelby. Sanctuary of the Heart, com orquestra Promenade de Londres e regência de Alexander Ferris.

Ouvimos de Albert Ketchelby Sanctuary of the Heart, com orquestra Promenade de Londres e regência de Alexander Ferris. A reconstrução do Nepal pode ter, após ter sido atingido por uma avalanche há 15 dias, custará cerca de 4 bilhões 780 milhões de dólares, aproximadamente 24 bilhões de reais, segundo autoridades oficiais. A lama que tomou a região causou 1.398 mortes até a última atualização e muita destruição na fronteira nepalense com o Tibete, na China. Na última segunda-feira, dia 7, o Nepal decretou um dia de luto nacional em memória das vítimas, ao mesmo tempo em que 5.500 pessoas seguem desaparecidas. 9h36, Música e Notícias, de Gaetano Donizetti, com o libreto de Giovanni Ruffini, Esse Fia que é dal Trogetto, da ópera Dom Pasquale, Javier Camarena, tenor, orquestra Gli Originali, regência Ricardo Fritza.

Ouvimos de Gaetano Donizetti com o libreto de Giovanni Ruffini e Se fiac ad altro oggetto, da ópera Dom Pasquale. Javier Camarena tenor, Orquestra Originale e regência Ricardo Fritz. 9h40, mais um rápido intervalo. É o último de hoje. Eu já volto.

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14: Nove horas 43 minutos desta sexta-feira, dia 11 de setembro de 2026. Esse é o Busque Notícias, que você acompanha pela Rádio Cultura FM, pelo site Cultura FM, pelo aplicativo Cultura Play. Vamos ouvir de Antônio Vivaldi, do padre Antônio Vivaldi, o Alegro, do concerto para violoncelo em Sol Maior, RV 413, David Watkin, violoncelo e orquestra da era do iluminismo.

Ouvimos o Allegro, primeiro movimento do concerto para violoncelo em Sol Maior RV 413 de Antônio Vivaldi, com David Watkin violoncelo e orquestra da Era do Iluminismo. A primeira turma do Supremo Tribunal Federal começa hoje o julgamento de um recurso do ex-deputado Eduardo

Bolsonaro, do PL de São Paulo, etapa anterior ao cumprimento de condenação. A sessão está prevista para as 11 da manhã em plenário virtual. Eduardo foi condenado a 4 anos e 2 meses de reclusão em regime inicial semiaberto. A condenação indica que ele cometeu o crime de coação no curso do processo ao pressionar o governo dos Estados Unidos pela aplicação de sanções a autoridades brasileiras. A defesa do ex-parlamentar é realizada pela Defensoria Pública da União, já que Eduardo Bolsonaro segue morando nos Estados Unidos. Segundo os defensores, a denúncia confunde a capacidade de articulação política com poder de coação, alegando que a configuração do crime exige a existência de grave ameaça. Além da condenação, o Supremo aplicou uma multa de R$ 151.800. 9:48, música, notícias e Antonín Dvořák. Serenata para cordas em Mi maior, opus 22. Terceiro movimento scherzo vivace. Orquestra de Câmara da Europa, com a regência de Alexander Schneider.

Ouvimos de Antonín Dvořák, Serenata para Cordas, em Mi Maior, Opus 22, terceiro movimento, Scherzo Vivace, com Orquestra de Câmara da Europa e regência de Alexander Schneider. 9h54, para encerrar, de George Gershwin, Short Story, com Richard Stoltzman, clarinete, Sinfônica de Londres, regência Eric Stern.

Ouvimos de George Gershwin, Short Story, com Richard Stallman, clarinete, Orquestra Sinfônica de Londres, regência Eric Stern. Por hoje é só, a Música e Notícias tem seleção musical de Adriana Braga, redação Sandra Vasconcelos, trabalhos técnicos a Mauri Santos, apresentação comigo, Fernando Uzeda, que volta ao vivo na segunda-feira às 7 horas no Desperte com os Clássicos. Amanhã e domingo tem Desperte com os Clássicos às 8 e Toque de Cordas às 9 da manhã aqui pela Rádio Cultura FM. E eu conto com a sua audiência, que você sabe, é indispensável. Depois do intervalo, Teca Lima e Estação Cultura. Tenham todos um ótimo final de semana. Nos vemos na segunda. Até lá.

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1: Olá, amigos. Um ouvinte pergunta: gostaria de saber se o verismo na ópera acabou ou se ainda há hoje em dia algum compositor representante desta escola. Caro ouvinte, se nós considerarmos o verismo estritamente como um movimento estético do final do século XIX e início do século XX, que substituiu os temas mitológicos e da nobreza por dramas realistas de pessoas comuns, focados em conflitos passionais intensos, como nas óperas de Giacomo Puccini, Pietro Mascagni ou Ruggero Leoncavallo, podemos dizer que esta fase histórica, sim, de fato terminou.

0: Contudo, o conceito central do verismo, que é a busca pelo realismo dramático, este sim permanece ativo na arte da atualidade. Compositores contemporâneos continuam criando óperas voltadas para a realidade social e psicológica do nosso tempo, abordando temas cotidianos, crimes reais, crises políticas e dilemas éticos profundos. Vou dar um exemplo muito atual. Um compositor norte-americano chamado Jake Heggie compôs Dead Man Walking, O Homem Morto Caminhando, uma ópera baseada na história real de um condenado à morte e de uma freira que o acompanha. O estilo harmônico e musical evoluiu para a linguagem do nosso século, mas a proposta de utilizar o palco lírico como um reflexo direto da realidade humana continua, sim, sendo aplicada por novos autores. É isso aí. Espero ter respondido. Um grande abraço e até o próximo programa.
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3: 10:01. Olá, um ótimo dia para você que sintoniza a Cultura FM nesta sexta-feira. Mais uma manhã de chuva e frio na capital, mas no momento o sol aparece entre muitas nuvens. A temperatura neste momento aqui na Água Branca está na marca dos 19 graus. Hoje é 11 de setembro de 2026. Eu sou o Teca Lima, o Estação Cultura está no ar. Sejam todos bem-vindos. Vamos juntos até o meio-dia. Com informações em arte e cultura, sugestões na Agenda Cultural de São Paulo e o repertório da Cultura FM na seleção do Chico Carvalho. Vamos abrir a seleção com Ernesto Oliva, a sexta das danças cubanas para trompa solo, cordas e percussão.

Com Sarah Willis à trompa e orquestra do Liceu de Havana, regida por José Antônio Mendes Padrón, ouvimos Ai Comai, Um Xangui Passar, das danças cubanas para trompa solo, cordas e percussão, de Ernesto Oliva. 10:06. E vamos a alguns dos destaques do nosso programa desta sexta-feira. O documentário PRK30, o Rádio pelo Avesso, que acaba de entrar em cartaz nas salas de cinema, recria um dos programas de maior audiência nas décadas de 1940 a 1960. O diretor do filme, Eduardo Albergaria, é o nosso entrevistado de hoje. O Museu de Arte Moderna de São Paulo reabre as portas neste sábado, após a conclusão de obras na marquise do Parque Ibirapuera e de uma reforma no próprio espaço expositivo. A gestora de dança e teatro, produtora e curadora, Sônia Sobral, entra em cena pela primeira vez e estreia a palestra performance Rita 9.11. E o violinista polonês Adam Baldisch acaba de lançar o álbum Endless com seu novo quarteto europeu. É o tema de João Marcos Coelho em sua coluna musical de hoje. São 10:07 e nós seguimos com Joseph Haydn.

Ouvimos o terceiro movimento finale Allegro Molto da Sinfonia número 17 em Fá Maior, de Joseph Haydn, com o Filarmonia Ungárica, regido por Antal Doratti. 10 horas e 11 minutos. O Museu de Arte Moderna de São Paulo será reaberto amanhã no Parque Ibirapuera, após permanecer fechado por mais de 2 anos para obras na Marquise do Ibirapuera e do próprio MAM. Juntamente com a reabertura, acontece a inauguração do 39º Panorama da Arte Brasileira, intitulado Depois que Tudo Foi Dito. A mostra tem curadoria de Diane Lima e reúne obras de mais de 30 artistas de 11 estados do país. A temática discute o que permanece, se transforma ou surge após o fim de determinados acontecimentos. Há uma reflexão que guia o foco da mostra sobre a mudança na arte brasileira a partir das demandas de reparação racial e avanços em políticas afirmativas. Depois que tudo foi dito, será inaugurado amanhã no Museu de Arte Moderna de São Paulo, no Parque Ibirapuera, e fica em cartaz até 24 de janeiro. O local funciona de terça a domingo, das 10 da manhã às 6 da tarde, e os ingressos você encontra na plataforma Eventim. Seguimos às 10h12 com Paulinho Nogueira, o violão.

0: Com Paulinho Nogueira ao violão, nós ouvimos Choro Chorado para Paulinho Nogueira, que é de Paulinho, Toquinho e Vinícius de Moraes. 10 e 15. Rita 9.11 é o nome do espetáculo que será apresentado neste final de semana por Sônia Sobral. Depois de 3 décadas como gestora, produtora e curadora nas áreas de dança e teatro, tendo passado por instituições como o Itaú Cultural, com o projeto Rumos Dança e o Centro Cultural São Paulo, Sônia entra em cena. A palestra performance Rita 9.11 foi criada a partir da memória de uma experiência vivida há mais de 20 anos em uma viagem pelo interior do Brasil, transformada em matéria artística. E é a própria criadora e protagonista do espetáculo, que teve direção de Alice Nogueira, quem nos conta sobre a performance.
1: Oi, Teca. Prazer falar contigo e com seus e suas ouvintes. Eu me chamo Sônia Sobral. Eu vim para contar que eu vou apresentar neste final de semana a palestra performance Rita 9.11. Essa performance partiu de uma memória que eu guardo, de uma viagem que eu fiz entre o interior de Goiás a Brasília. Foi uma viagem inesquecível. Eu pude testemunhar o medo e o amor dessa mulher, Rita. Eu fui gestora cultural de dança por quase 30 anos. Essa foi uma das inúmeras viagens que eu fiz pelo Brasil. E eu transformei essa experiência numa criação. Então, pela primeira vez,

meninas historicamente silenciadas. Ambos em cartaz, dias 12, 13 e 14 de setembro, a partir das 7h30 da noite, no Teatro Pindorama, que fica na rua São Domingos, 224, na Bela Vista. Ingressos entre R$ 15 e R$ 30, com desconto para quem for assistir aos dois espetáculos. 10h18 e nós seguimos com Johann Sebastian Bach.

Ouvimos o segundo movimento, o Adágio da Sonata para Flauta em Sol Menor de Bach, com Olga Kopylova piano, Joel Gissiger ao oboé e Jin Du Ju ao violoncelo. 10h20, vamos para um intervalo, daqui a pouco voltamos no Estação Cultura.

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2: São 10h24, já estamos de volta na Estação Cultura, pela Cultura FM, e vamos ouvir Astor Piazzolla pelo trio Zucker.

De Astor Piazzolla, Primavera Portenha, das Quatro Estações Portenhas, com o trio Zucker, 10h28. O concerto A Travessia do Som no Tempo, da Orquestra de Câmara da ECA USP, será realizado em dois locais neste fim de semana, no Centro Cultural Camargo Guarnieri e no Instituto Tomi Otak. O programa passa por temas de Heitor Villa-Lobos e de Luiz Farrancq. E também estão incluídas peças de Vitor Vieira Machado e Dario Sobral de Moraes, integrantes do segundo ateliê de composição do Departamento de Música da ECA e da OCAM. O concerto tem regência do maestro João Rocha e conta com a participação do violoncelista norte-americano e professor da Unicamp, Lars Höfs. As duas apresentações são gratuitas, sendo a primeira amanhã, 4 da tarde, no Centro Cultural Camargo Guarnieri, na cidade universitária. A reserva de ingressos acontece no site App Ticket. A segunda apresentação acontece no domingo, 11 da manhã, no Instituto Tomi Otak, na rua Coropés 88, sem a necessidade de retirada de ingressos. E agora vamos ouvir a cena 2, Juliet as a Young Girl, do balé Romeu e Julieta, de Sergei Prokofiev.

Do balé Romeu e Julieta, de Sergei Prokofiev, ouvimos Juliet as a Young Girl, com orquestra de Cleveland, regida por Lauren Mazel. E seguimos na sequência com Gabriela Monteiro ao piano, na improvisação sobre Vocalize, de Sergei Rachmaninoff.

Com Gabriela Monteiro ao piano, de sua autoria, improvisação sobre Vocalize, número 34, de Sergei Rachmaninoff. Agora 10h37, vamos para mais um intervalo e voltamos em instantes no Estação Cultura.

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21: 10h42, já estamos de volta na Estação Cultura pela Cultura FM e vamos ouvir agora com o Golden Gate Quartet, When the Suns Go Marching In, de Roque Cerutti.

0: De Rock Cerutti, When the Saints Go Marching In com o Golden Gate Quartet. São 10h45, vamos ouvir agora a coluna de hoje, de João Marcos Coelho.
1: O violinista polonês Adam Bałdycz, de 40 anos, formou-se no Instituto de Jazz e Música Popular da Academia de Música Karol Szymanowski, na Polônia, e em seguida estudou com bolsa no Berklee College of Music em Boston. Seu instrumento é um ícone da música clássica, mas sua cabeça musical é inclusiva. Ele circula com tranquilidade nestes dois mundos até bem pouco tempo estanques, isto é, sequer se falavam. Aliás, detestavam-se mutuamente, o que não acontece mais hoje em dia. De igual maneira, ele também pilota ora um violino de três cordas de tripa e arco curvo, típico da música antiga, ora um violino com cordas de aço, arco moderno, reto. Pois Adam estreia seu novo quarteto europeu no recém-lançado álbum Endless, Sem Fim, pela gravadora ACT. A seu lado estão o bandoneonista italiano Daniele Di Bonaventura, o pianista sueco Jakob Karlsson e o contrabaixista francês Michel Benita. A música que produzem flutua entre o gosto pelo improviso, a qualidade de execução da música camerística e pitadas de atrevimento em direção à música contemporânea, dita de invenção. Gravado na acústica privilegiada do Centro Europeu de Música Krzysztof Penderecki, em Lusławice, passeiam pela música de um Erik Satie, por exemplo, e também por composições próprias, sem nenhum solavanco. Gostei particularmente de The Stars Are Closer Than We Think. As estrelas estão mais perto do que imaginamos. Note como ela começa praticamente como um recitativo, aos poucos partilhado pelos demais instrumentos, até o bandoneon criar um pequeno discurso com clímax, para perto de 3 minutos o piano levar a todos para ares camerísticos. É nesse vai e vem estilístico que ela gostosamente se estrutura. Ouça.

0: Ouvimos The Star Are Closer Than We Think, de Adam Baldisch, que lidera de seu violino o quarteto europeu, ao lado de Daniele de Bonaventura ao bandoneon, Jacob Carlson ao piano e Michel Benita ao contrabaixo. O álbum relançado do selo alemão Akt já está disponível no streaming.
1: João Marcos Coelho volta na segunda-feira com mais uma coluna musical inédita. São 10h54 e nós seguimos com Agustín Barrios por Turíbio Santos.

Turíbio Santos ao violão em Dança Paraguaia de Agustín Barrios. 10h56. O ministro André Mendonça do STF determinou em julho a abertura de um inquérito para investigar a atuação de Flávio Bolsonaro no financiamento de Dark Horse, o filme sobre a vida do ex-presidente Jair Bolsonaro. Flávio já havia negado irregularidades em relação ao caso e declarado que o filme foi financiado somente com recursos privados. O senador e candidato à presidência ainda não se pronunciou após a divulgação da lista de investigados da Polícia Federal, que veio à tona hoje. Mendonça retirou ontem o sigilo de 15 procedimentos envolvendo o caso do Banco Master, que estão sob relatoria dele, por determinação do presidente da corte, ministro Edson Fachin. Com exceção dos desdobramentos divulgados, o caso continua sob sigilo, pois está em caráter preparatório para eventuais diligências investigativas. O IPCA, o índice responsável por medir a inflação oficial do país, registrou deflação de 0,32% no mês de agosto, segundo dados divulgados hoje pelo IBGE. Esta é a maior deflação mensal registrada pelo indicador desde agosto de 2022, quando caiu 0,36%. O resultado também representa uma nova desaceleração de preços. Em julho, o índice havia subido 0,7%, enquanto em junho a alta havia sido de 0,16%. Mesmo com a queda no mês passado, o IPCA ainda acumula uma alta de 3,11% no ano e de 4,22% em 12 meses, abaixo dos 4,44% registrados nos 12 meses até julho. Outras notícias em uma hora.

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9: 11 horas e 1 minuto, já estamos de volta na Estação Cultura pela Cultura FM. Daqui a pouco você ouve uma entrevista de Cirlei Ribeiro com Eduardo Albergaria, que é diretor do documentário PRK30, O Rádio pelo Avesso, que acaba de entrar em cartaz nas salas de cinema. Artista plástica e vocalista Luísa Matsushita reúne obras na exposição Tudo o que eu sei, eu aprendi à noite, em cartaz no Cultura Artística. E o Entre Linhas, desta sexta-feira na TV Cultura, exibe matéria especial sobre a 28ª Bienal Internacional do Livro de São Paulo. O apresentador Manuel da Costa Pinto antecipa alguns detalhes daqui a pouco. Entre outras dicas da nossa agenda cultural. E agora vamos ouvir o Concerto para Trombone e Orquestra de Nino Rota, terceiro movimento, Allegro Moderato.

0: Com Branimir Slokar ao trombone e Orquestra Sinfônica de Berlim, sob a regência de Lior Chambadal, ouvimos o terceiro movimento, Allegro Moderato, do Concerto para Trombone e Orquestra de Nino Rota. 11 e 7. Já está em cartaz nas salas de cinema o documentário PRK30, o Rádio pelo Avesso, sobre um dos programas de maior audiência no mercado radiofônico do Rio de Janeiro, nos anos 1940 a 1960. O filme, dirigido por Eduardo Albergaria, estreou nesta quinta-feira, 2 dias antes das comemorações dos 90 anos da Rádio Nacional. A histórica emissora iniciou as transmissões em 12 de setembro de 1936, conquistando popularidade com os programas de auditório, jornalísticos e de humor, como o PRK30. A repórter Cilei Ribeiro conversou com o diretor Eduardo Albergaria sobre o programa que deu origem ao filme.
1: Cavalheiros e cavalheiras, estamos assistindo. Muito boa tarde. Acaba de subir para o ar a sua PRK30, falando diretamente do segundo andar do edifício, explicar enquanto não iniciou a construção do primeiro andar. É por isso que anunciamos sempre: no ar, PRK30.
2: O rádio é ao vivo.
3: PRK30.
4: Quando esse prefixo entrava no ar, era diversão garantida. Diferentes vozes, personagens e sátiras às atrações da época, como as novelas, os programas de auditório e as transmissões esportivas. Tudo feito por apenas dois atores criadores, Castro Barbosa e Lauro Borges. De 1944 a 1964, eles reinaram absoluto com o PRK30, programa que agora tem a história contada no documentário de Eduardo Albergaria, a quem eu cumprimento e dou as boas-vindas ao Estação Cultura. Bom dia, Eduardo.
5: Bom dia, querida. Bom dia a todos, né? A todos que escutam aqui hoje.
4: Bom, Eduardo, o título do documentário é PRK30, o Rádio pelo Avesso. Você deu esse nome justamente porque o programa se identificava como uma emissora de rádio clandestina.
5: É, na realidade, o PRK30 é um programa escrito e concebido pelo Lauro Borges, encenado junto com Castro Barbosa, que era uma rádio pirata. E o formato do programa, um programa de humor, de alguma maneira parodiava, ele fazia o avesso do rádio. Pegava uma novela de rádio, por exemplo, uma esquete, e fazia uma espécie do contrário do que se fazia, parodiava, né? Então, a gente chegou nesse conceito porque eu acho que dialoga com um pouco da forma do programa. O avesso das coisas, né? O que está por trás do rádio, o que está por trás do Brasil, o que está por trás das questões que o Lauro mobilizava assim, nos seus esquetes.
4: E era isso que agradava ao público na época? Queria que você falasse um pouco também desse enorme sucesso. O documentário traz depoimentos que indicam que metade da população do Rio de Janeiro ficava ligada na PRK30 quando o programa entrava no ar?
5: É, não era nem só no Rio de Janeiro. A Rádio Nacional alcançava o Brasil todo, né?
4: Sim.
5: O programa, é difícil, né? Vamos lá, definir o que fez ele fazer tanto sucesso. O programa, ele foi líder de audiência durante 20 anos. Eu entendo que a linguagem do Lauro, o humor do Lauro, é um humor muito brasileiro. A gente tem até uma hipótese de que talvez a PRK30 possa ser considerada uma espécie de obra seminal do humor popular brasileiro e está presente, de alguma forma, em tudo que veio depois. No Chico Anísio, no Jô Soares, no Casseta e Planeta, no Hermes e Renato, no A Praça é Nossa, todos esses programas, né, já na televisão contemporâneos, de alguma maneira beberam da linguagem e do texto do Lauro Borges. Eu acho que é acho não, não sou nem eu que digo, o próprio Chico, o Jô, os maiores comediantes brasileiros, dizem que é a grande obra-prima do humor popular brasileiro, que ficou no ar 20 anos, né? E esse filme, de alguma maneira, resgata essa obra-prima do humor brasileiro que tinha sido, vamos lá, esquecida, né?
4: E o teu interesse, como é que veio? Como veio a ideia e a possibilidade de contar essa história no documentário?
5: Olha, eu sou cineasta e eu estava escrevendo um filme e o Walter Lima Júnior me mostrou um livro do Paulo Perdigão contando essa história. Primeiro eu achei muito curioso, PRK30, né, um nome nunca tinha ouvido falar. Assim, de verdade, é uma coisa absolutamente genial o que eles conseguiram fazer naquela época. Estamos falando de 1940, né? Genial não só da maneira como eles fizeram, né? Eram duas pessoas fazendo um programa ao vivo, e quando você ouve, você

0: Imagina que possam ter ali 20 pessoas cantando de uma argúcia, de um espírito muito, muito brasileiro. E a ideia de um filme nasce um pouco disso, né? Desse desejo de compartilhar uma coisa que me tocou. Aí a gente ficou, né, anos, como você pode imaginar, pesquisando, enfim, até que o filme se materializou hoje e chega, ele está chegando às telas do cinema, né, que eu estou bastante feliz.
1: Em todo o Brasil, nas principais capitais, que praças, o documentário alcança?
0: Está no Rio de Janeiro, está em Brasília, está em Belo Horizonte, está em São Paulo, enfim, a gente espera, inclusive, que a gente possa ampliar esse circuito, né? E é um filme muito gostoso. Isso eu acho importante sublinhar, né? É um filme que fala muito do Brasil, ele resgata esse espírito leve do brasileiro a partir da obra do Lauro e propõe algumas reflexões sobre memória.
1: Sim, claro. Você falou em pesquisa e esse prefixo PRK, que dá nome ao programa, o PRK30, era um prefixo muito utilizado pelas emissoras de rádio, as primeiras emissoras de rádio no Brasil. E aí eu te pergunto, Eduardo, onde você encontrou material, arquivos sonoros, imagens também, que contam um pouco dessa história do PRK30 na Rádio Nacional?
0: Olha, obrigado, uma pergunta importante, né? A dimensão do sucesso da PRK30, ela fez com que a obra, de alguma maneira, sobrevivesse. Algumas pessoas guardaram fitas, né? Hoje você tem não só fãs, né, aficionados da PRK30, mas a própria Rádio Nacional, e a gente tem hoje um arquivo sonoro, né, do programa. Ainda bem preservado, né? O Instituto Moreira Salles também fez um trabalho de restauro. A pesquisa, claro que ela não ficou restrita a isso. O meu interesse era muito para entender a obra, o texto do Lauro. A família e o próprio Lauro Borges, durante 20 anos, ele guardou todos os roteiros que ele escreveu para a PRK30. Uma obra, enfim, monumental. Objetivamente, né, o livro do Perdigão, né, e os registros dos próprios programas, e conversamos, ficamos 10 anos pesquisando, até que, num dado momento, a gente encontrou o que eu considero um tesouro, um pequeno tesouro. Não existia registro de imagem do Lauro e do Castro. Existia, assim, um amplo registro sonoro dos programas.
1: Certo.
0: E a gente encontrou na Cinemateca Brasileira um rolo de um filme que se chama Abacaxi Azul, onde Lauro Borges e Castro Barbosa encenavam o PRK20 ainda, que é na origem do programa. E é hoje o único registro que se tem desse grande artista brasileiro, né? E a gente acabou recuperando. Foram 10 anos de pesquisa, que, para além da questão sonora, a gente acabou revelando efetivamente a imagem em movimento deles encenando o PRK30.
1: Para a gente encerrar, Eduardo, as participações também no documentário de Cláudio Mendes e Tim Rescala. Tim Rescala, que é intérprete, compositor, pianista, arranjador, tem participações também no documentário.
0: Aí eu queria fazer um elogio aqui. A PRK, do ponto de vista do seu texto, do que ela propunha para os atores encenarem, é muito sofisticado. E aí a gente teve a felicidade de encontrar o Tim, que, além de comediante, além de um grande ator, é maestro, né? E a PRK, ela exige esse tipo de. O Lauro era tudo isso, e, enfim, o Tim fala que eu nem sei como descrever o Lauro, mas o Tim teve o repertório, né, para conseguir encarar essa partitura. E o Cláudio Mendes é um grande, grande ator. Eu acho que são dois grandes que deram vida a esses personagens brasileiros, enriquecendo o filme. Eu acho o trabalho dos dois muito bonito e eu sou muito grato. A gente reencenou a PRK30, um programa inteiro, e colocou no ar, ao vivo, como eles faziam antes, como o Lauro e o Castro fizeram, fizemos hoje com o Tim e com o Cláudio, da maneira que eles faziam antes, enfim.
1: E para quem gosta desse universo, como você e eu, o documentário

Com o trio do violonista Jarkko Toivonen, ouvimos Bolinha de Papel, de Geraldo Pereira. São 11h21, vamos para um intervalo, daqui a pouco voltamos no Estação Cultura.

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12: 11 horas 25 minutos, estamos de volta na Estação Cultura, pela Cultura FM, e vamos ouvir Carrilhão, da suíte número 1, L'Arlésienne, de Georges Bizet.

Da suíte número 1, L'Arlésienne, de Georges Bizet, ouvimos o quarto movimento, Carrilhão, Orquestra Sinfônica Metropolitana de Tóquio, sob regência de Jean Fournet. 11 horas e 30 minutos. A exposição Tudo o que eu sei ou aprendi à noite, da artista Luiza Matsushita, permanece em cartaz no Cultura Artística. Entre as obras estão uma série de pinturas inéditas e um trabalho sob medida para o teatro na rua Nestor Pestana. A mostra integra a primeira edição do projeto Aberto Solo, realizado pela plataforma Aberto e que marca a inauguração da área expositiva no Cultura Artística. A iniciativa consiste em exposições individuais de nomes contemporâneos em diversas áreas da cidade. As obras em exibição focam na conexão da artista com o centro de São Paulo e a intensa vida noturna do bairro do Baixo Augusta, onde Luiza Matsushita viveu no início de sua carreira. A artista também é conhecida como Love Fox e é vocalista da banda Cansei de Ser Sexy. Tudo que eu sei eu aprendi à noite fica em cartaz até o dia 27 deste mês. E a visitação é gratuita de quarta a sexta, do meio-dia até às 8 da noite, aos sábados, das 10 da manhã às 8 da noite e até às 6 da tarde, aos domingos. 11h31, seguimos com Henrique Satie, Nocturne número 3, em arranjo para trompete e orquestra.

Com Alison Balson ao trompete e a orquestra Guy Parker, nós ouvimos Gnossienne, número 3, de Erik Satie. 11h35. O espetáculo O Caminho do Café terá uma apresentação única no Museu da Imigração neste domingo. O drama, escrito e estrelado por Silvana Parente, tem o final do século XIX como cenário. O enredo aborda a vinda de Isabel, uma imigrante espanhola ao Brasil, em busca de sobrevivência e dignidade. A trama passa por temas como despedidas, deslocamentos, identidade e os desafios de tentar reconstruir uma vida. A apresentação única de O Caminho do Café será neste domingo, 16h, no Museu da Imigração. O endereço é Rua Visconde de Parnaíba, 1316, na Moca. Ingressos disponíveis na plataforma Simpla. E agora vamos ouvir com o trio do baterista Edu Ribeiro, Pedacinho do Theo.

Dia do Ribeiro, pedacinho do Theo, com o próprio Edu à bateria, Toninho Ferragutti ao acordeon e Chico Pinheiro ao violão. São 11h40, nós voltamos em instantes, logo após o intervalo.

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1: 11h44, de volta na Estação Cultura, e vamos direto para o comentário de hoje do jornalista e crítico literário Manuel da Costa Pinto sobre as atrações do Entre Linhas da TV Cultura.
2: Bom dia, Teca. Bom dia, ouvintes do Estação Cultura. O Entre Linhas desta sexta-feira, que vai ao ar pela TV Cultura às 10h30 da noite, destaca o grande evento que está acontecendo nesse momento, que é a Bienal Internacional do Livro de São Paulo. Né? A gente fez uma matéria, mostrar a atmosfera, toda a agitação com a programação, os estandes, o número incrível de pessoas que vão a cada 2 anos à Bienal do Livro de São Paulo e que fazem desse evento talvez o mais importante do mercado editorial brasileiro pela dimensão que tem. A gente foi sentir tanto essa atmosfera, captar um pouco do entusiasmo pelo livro, pela leitura, por parte dos frequentadores e leitores da Bienal, mas também ver um pouco da programação cultural, que nesse ano tem a Espanha como país homenageado, né? É o país convidado de honra, né? E a gente ouviu duas escritoras, a escritora Marta Sanz, que teve até agora 1 livro publicado no Brasil, mas tem uma obra muito premiada na Espanha, o livro que saiu no Brasil pela editora DBA é Minha Clavícula e Outros Imensos Desajustes. Eu já antecipo que a gente tem uma entrevista mais detalhada feita com a Marta Sanz, que vai ser exibida futuramente, mas ela está nessa matéria sobre a Bienal. Também a gente conversou com a escritora Alana Porteiro, que é uma escritora trans, né, uma mulher trans que tem um livro chamado Mau Hábito, que fala das questões de ser trans num país conservador e católico como a Espanha, mas ao mesmo tempo um país que tem um cinema muito experimental, com também um aspecto muito liberal na sua cultura, né? Então é um país muito variado, com vetores muito contraditórios entre si, a Espanha, né, um dos países mais tradicionais e tradicionalmente católicos da Europa, mas ao mesmo tempo colhe vanguardas de todas as vertentes e também tem um aspecto progressista que está abordado pela obra de uma escritora que tem um ponto de vista, uma perspectiva singular para falar disso, que é a Alana Porteiro, que por ser uma mulher trans. Enfim, a Bienal, a gente flagrou um pouco da atmosfera da Bienal, dessa grande festa, falou com organizadores, com o público e também trouxe em detalhe a homenagem à literatura espanhola. E fica aqui o convite para vocês irem até domingo, né? Acaba domingo a Bienal, são 10 dias de feira, né, de evento, e claro que é bem lotado. Eu estive lá no último fim de semana, é super complicado para chegar. Recomendo ir de transporte público ou de táxi ou Uber, seja lá o que for, mas porque é muito difícil estacionar. Mas é muito interessante circular pelos estandes e ver as novidades, os lançamentos, a variedade de editoras que o Brasil tem. Eu acho que o que sempre surpreende na Bienal é o número de editoras que a gente desconhece, que publicam obras muito interessantes, ou gêneros literários e até não literários, gêneros de não ficção, que são muito interessantes, que a gente acaba descobrindo quando está na Bienal, porque as livrarias não dão conta da produção editorial e da variedade de editoras que existe no Brasil, por melhores que sejam as nossas livrarias. E São Paulo vive um momento muito esplendoroso de livrarias de rua ressurgindo, etc., né? Mas elas não dão conta de toda essa produção editorial, e a Bienal serve como um instantâneo do mercado editorial brasileiro. Eu acho que o mais interessante é isso, né? Ser esse instantâneo, essa fotografia do momento em que a gente pode observar o quanto há livros publicados no Brasil de todas as vertentes, de todos os gêneros, para todos os gostos, saberes, interesses, que podem variar da literatura, ao ensaísmo, à história, às biografias, e além dos livros técnicos, que obviamente interessam a públicos específicos. Então, é um evento de massa, né? Todo mundo sabe que é um evento de massa, e cada vez mais é um evento de massa, mas é interessante para ter uma ideia de como e quão consistente é o mercado editorial brasileiro, apesar das crises, enfim, sazonais que ocorrem, né? Claro que o mercado editorial fica ao sabor das variações e oscilações da economia brasileira, mas de qualquer maneira já é um sistema editorial bastante sólido e que mostra a sua força num evento como a Bienal Internacional do Livro de São Paulo, que, como eu disse e reforço, vai até esse domingo. Então, A gente está conversando hoje, sexta-feira. Vocês têm ainda este fim de semana para ir à Bienal, se tiverem interesse. E fica o convite também para verem, assistirem ao programa Entre Linhas, às 10h30 da noite, pela TV Cultura, e que a gente traz um pouco desse grande evento, essa grande festa do livro que acontece na maior cidade do país. Então é isso, um bom fim de semana e até o próximo encontro.
1: Um ótimo final de semana, Manuel da Costa Pinto, e até sexta-feira que vem. E agora duas rápidas sugestões para o final de semana. Nesse domingo, o palco do Sesc Itaquera recebe mais uma edição do Bem Brasil. A convidada é a cantora e compositora Elba Ramalho. O show celebra os 40 anos de carreira da artista e a TV Cultura transmite a apresentação a partir do início, ao meio-dia. E o solo Viva a Vida, estrelado por Regina Casé, retorna aos palcos hoje no Teatro Sérgio Cardoso. A trama aborda o surgimento até a alta conectividade dos dias atuais em uma reflexão sobre o que liga todos os seres vivos. Ingressos na plataforma Simpla. E vamos encerrar o programa de hoje com Alberto Rinastera.

0: Com Nadia Salerno Sonnenberg ao violino e o duo Assad, ouvimos Dança del Viejo Boyero de Alberto Ginastera, encerrando a Estação Cultura de hoje. Nós voltamos na segunda-feira, a partir das 10 da manhã. Eu agradeço a companhia e a sintonia. Desejo um excelente final de semana aos ouvintes. Deixo um beijo e até lá.
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0: 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Trabalhadores dos Correios aprovaram uma greve por tempo indeterminado a partir desta sexta-feira, com a adesão de sindicatos de todos os estados do país, segundo a FINDECT, entidade sindical que representa os empregados da organização. Aprovada em assembleias ocorridas na noite de ontem, a decisão marca uma nova etapa após negociações terminarem sem acordo em meio à crise enfrentada pelos Correios, que acumulou um prejuízo de mais de 5 bilhões de reais no primeiro semestre de 2026. A ministra Estela Aranha, do Tribunal Superior Eleitoral, votou para indeferir o registro de candidatura de Pablo Marçal à presidência da República. O julgamento ocorre no plenário virtual do TSE e termina hoje. Ainda faltam os votos de 6 ministros. Marçal está inelegível, mas tenta disputar a eleição com base em uma liminar que reconheceu uma filiação retroativa ao PRTB. O Ministério Público Eleitoral também contesta a validade desta filiação e pediu o indeferimento da candidatura. Marçal ainda pode recorrer de uma eventual decisão desfavorável. 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
1: Olá, ouvintes. Neste Concerto do Meio-Dia, vamos apresentar de Aaron Copland, Concerto para Clarinete e Orquestra de Cordas, nos movimentos Slowly and Expressively e Rather Fast. Ao clarinete Stanley Drucker e a condução da Filarmônica de Nova York está a cargo de Leonard Bernstein.

Iniciando o concerto do meio-dia, ouvimos de Aaron Copland, concerto para clarinete e orquestra de cordas. Stanley Drucker ao clarinete e a Filarmônica de Nova York foi conduzida por Leonard Bernstein. Agora, de Gustav Holst, vamos ouvir Invocação para violoncelo e orquestra. Tim Hugh ao violoncelo e a Orquestra Nacional Escocesa, sob a direção de David Lloyd Jones.

0: Tendo Tim Hugh ao violoncelo e a Orquestra Nacional Escocesa sob a batuta de David Lloyd Jones, ouvimos Invocação para violoncelo e orquestra de Gustav Holst. E assim termina o programa de hoje, que teve produção de Bruno Lombisani e trabalhos técnicos de Fabiano Souza. A você, ouvinte, o nosso muito obrigado por sua companhia.
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Olá! Neste programa, obras de Felix Mendelssohn em diferentes formações. Começamos com o trio número 2 para piano e cordas em Ré menor, opus 66. Movimentos Allegro Enérgico, Andante Expressivo, Scherzo Molto Allegro Quasi Presto e Finale Allegro Appassionato. Nicolas Angelich ao piano, Renaud Capuçon ao violino, Gauthier Capuçon ao violoncelo.

com Nicolas Angelich ao piano, Renaud Capuçon ao violino e Gauthier Capuçon ao violoncelo, tivemos o trio número 2 para piano e cordas em Ré menor, opus 66, de Felix Mendelssohn. Agora iremos ao intervalo. Nós já voltaremos.

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17: Seguindo com nossa programação dedicada ao piano, teremos obras de Felix Mendelssohn. Agora, o Rondô Caprichoso, Opus 14, na interpretação do pianista Murray Pariah.

Com Murray Pariah ao piano, ouvimos o Rondô Caprichoso, opus 14, de Felix Mendelssohn. Na sequência, o Rondô Brilhante para piano e orquestra em Mi bemol maior, opus 29. Ao piano, Jean-Louis Steuermann, com a Orquestra de Câmara de Moscou, sob a regência de Constantine Orbelian.

Acabamos de ouvir o rondó brilhante para piano e orquestra em Mi bemol maior, opus 29, de Felix Mendelssohn, com Jean-Louis Steuermann e a Orquestra de Câmara de Moscou, sob a regência de Constantin Orbelian. E chegamos ao final desta edição. Este programa teve seleção musical de Sofia Razel, trabalhos técnicos de Amaury Santos e Ronaldo Mendes, gravação e montagem de Carlos Lima.

0: Em São Paulo, 1h54.
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0: O prefeito de São Paulo, Ricardo Nunes, anunciou hoje que irá acionar o Supremo para averiguar se o Instituto Conhecer Brasil, ligado à produtora do filme Dark Horse, deverá suspender as atividades. Em caso afirmativo, a administração municipal irá romper o contrato com a ONG, que é responsável pela instalação de diversos pontos de Wi-Fi na capital paulista. O empresário Daniel Vorcaro, dono do Banco Master, poderá apresentar um novo depoimento à Polícia Federal na próxima terça-feira. Ele foi intimado a prestar esclarecimentos no âmbito das investigações que apuram fraudes envolvendo a instituição financeira. A defesa de Vorcaro, no entanto, pediu o adiamento da oitiva. Os advogados alegam que ainda não tiveram acesso integral aos autos e precisam de tempo para analisar os documentos. O Japão anunciou que pediu a revisão de um novo mapa-mundi adotado pela ONU por considerar que a representação dá a entender que as disputadas ilhas Kurilas pertençam à Rússia. As ilhas em disputa foram ocupadas em 1945 pela União Soviética, que expulsou a população japonesa. As relações entre Japão e Rússia se deterioraram significativamente no mês passado, quando o presidente russo Vladimir Putin fez uma visita surpresa à região pela primeira vez. Mais informações em uma hora.
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Ouvintes da Cultura, boa tarde. Todos os personagens da série de filmes Harry Potter são tão peculiares que nem mesmo a coruja branca de Harry, chamada de Hedwig ou Edviges, poderia ficar sem o seu tema criado por John Williams. Iniciamos o programa de hoje com este tema na interpretação da Sinfônica da Rádio de Colônia, regida por Michael Seale.

Este foi o tema da coruja Edwiges, do filme Harry Potter, composição de John Williams, com Michael Seal à frente da Sinfônica da Rádio de Colônia. Do compositor Muzio Clementi, abertura em Dó maior. Francesco Davalos dirige a Philharmonia Orchestra.

Esta foi a abertura em Dó maior de Muzio Clementi com a Philharmonia Orchestra, regida por Francesco Davalos. São 2:17 em São Paulo. Logo após o intervalo, você fica com Georg Friedrich Händel.

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2: Tarde Cultura está de volta, trazendo agora de Georg Friedrich Händel o Concerto Grosso número 6 em Sol menor, HWV 324, com os movimentos largo, afetuoso, a tempo giusto, musette, larghetto, allegro e allegro. O English Concert é regido por Trevor Pennock.

Este foi o concerto grosso número 6 em sol menor HWV 324 de Handel com o English Concert sob direção de Trevor Pennock. São 2 horas e 38 minutos em São Paulo. Logo após o intervalo, você fica com a música do americano George Gershwin.

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8: E agora o pianista e compositor André Mermari toca de George Gershwin, Prelúdio.

Com o pianista André Mermari, ouvimos o prelúdio de George Gershwin. O programa Clássicos da TV Cultura apresentará neste domingo, meia-noite e meia, o espetáculo da Companhia da Ópera de Pequim, gravado ao vivo no Teatro São Pedro. O programa Clássicos vai ao ar na TV Cultura no próximo domingo, à meia-noite e meia. Do compositor Giuseppe Tartini, terceiro movimento alegro do concerto para flauta em sol maior. O solista James Galway é acompanhado por I Soliste Veneti, sob direção de Claudio Simoni.

Este foi o terceiro movimento do Concerto para Flauta em Sol Maior de Giuseppe Tartini, com o solista James Galway e i solisti veneti sob direção de Claudio Scimoni. De Michel Legrand e Alan Bergman, Papa, You Can Hear Me, com a soprano Jessie Norman e o pianista John Williams.

Papa, can you hear me? Música de Michel Legrand, na voz da soprano Jessie Norman, que foi acompanhada ao piano por John Williams. Do russo Dmitri Shostakovich, galope da suíte do filme The Gadfly. A Orquestra Sinfônica da Rádio Belga é regida por José Cerebrier.

Esta foi a suíte do filme The Gadfly, opus 97, de Dmitri Shostakovich, com José Serebrié à frente da Sinfônica da Rádio Belga.

0: 2:57 em São Paulo.
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0: O ministro Alexandre de Moraes pediu hoje ao presidente da corte, Edson Fachin, que o caso dele seja julgado em conjunto com André Mendonça na próxima terça-feira. Moraes alegou parcialidade do colega por ter retirado apenas fração do sigilo da investigação do Banco Master. Parte dos documentos cita a relação de Moraes com o ex-banqueiro preso Daniel Vorcaro e o contrato milionário entre a esposa dele, Viviane Bart, e a instituição financeira. Depois do registro de 2 novas notificações de sarampo na capital paulista hoje, o total de casos confirmados neste ano chega a 32 no estado de São Paulo, segundo o Ministério da Saúde. Os pacientes em acompanhamento são uma criança de 6 meses e um homem de 28 anos. A capital concentra 29 dos 32 registros. As outras 3 ocorrências se deram em São Bernardo do Campo e em Guarulhos. O presidente russo Vladimir Putin afirmou hoje, durante visita à Índia para a conferência dos BRICS, que os concorrentes ocidentais do bloco estão tentando recuperar a antiga liderança de uma forma imprópria. Ele disse que o Ocidente está recorrendo à destruição de instalações e gasodutos e à apreensão de embarcações. O primeiro-ministro indiano, Narendra Modi, e o presidente russo iniciaram conversas em Nova Delhi. São esperadas negociações comerciais, energéticas e de defesa entre os dois países. Outras informações você, ouvinte da Cultura, poderá acompanhar em uma hora.
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1: Olá, amigos. Um ouvinte pergunta: gostaria de saber se o verismo na ópera acabou, ou se ainda há hoje em dia algum compositor representante desta escola. Caro ouvinte, se nós considerarmos o verismo estritamente como um movimento estético do final do século XIX e início do século XX, que substituiu os temas mitológicos e da nobreza por dramas realistas de pessoas comuns, focados em conflitos passionais intensos, como nas óperas de Giacomo Puccini, Pietro Mascagni ou Ruggero Leoncavallo, podemos dizer que esta fase histórica, sim, de fato terminou.

0: Contudo, o conceito central do verismo, que é a busca pelo realismo dramático, este sim permanece ativo na arte da atualidade. Compositores contemporâneos continuam criando óperas voltadas para a realidade social e psicológica do nosso tempo, abordando temas cotidianos, crimes reais, crises políticas e dilemas éticos profundos. Vou dar um exemplo muito atual. Um compositor norte-americano chamado Jake Heggie compôs Dead Man Walking, O Homem Morto Caminhando, uma ópera baseada na história real de um condenado à morte e de uma freira que o acompanha. O estilo harmônico e musical evoluiu para a linguagem do nosso século, mas a proposta de utilizar o palco lírico como um reflexo direto da realidade humana continua, sim, sendo aplicada por novos autores. É isso aí. Espero ter respondido. Um grande abraço e até o próximo programa.
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5: E agora é a vez do compositor britânico Percy Grainger. Dele ouviremos Green Bushes, com a Filarmônica da BBC, sob regência de Richard Haycox.

Ouvimos Green Brushes, de Percy Grainger, com a Filarmônica da BBC, sob a batuta de Richard Haycox. 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Em seguida de Carlos Gomes, ouviremos Murmúrio Improviso com o pianista Fernando Lopes.

Ouvimos com Fernando Lopes ao piano, de Carlos Gomes, Murmúrio Improviso. E agora do britânico Henry Purcell, abertura da ópera The Fairy Queen, com o Solid Brass Ensemble.

Esta foi a abertura da ópera The Fairy Queen, de Henry Purcell, com o Solid Brass Ensemble. São 3 horas e 19 minutos. Faremos um rápido intervalo e, na volta, você vai ouvir Frédéric Chopin.

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2: Com Yu Chan Lin ao piano, ouviremos de Chopin o Estudo para Piano em Fá Maior, opus 10, número 8, Luz do Sol.

0: Ouvimos com Yun-Chan Lin ao piano, de Chopin, o estudo para piano em Fá Maior, opus 10, número 8, Luz do Sol.
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O maestro britânico Rumon Gamba, de 53 anos, já gravou mais de 50 álbuns para a gravadora inglesa Shandos, de trilhas sonoras a peças de Ralph Vaughan Williams e outros compositores britânicos, incluindo o francês Vincent Dandy. Praticamente maestro da casa, ele se fixou nos países nórdicos, como Islândia, Suécia e Finlândia. Desde 2022, é maestro titular da orquestra de Oulu, cidade finlandesa. O Gamba acaba de gravar um álbum muito interessante intitulado Cenas da Finlândia, que felizmente não se limita a repetir sucessos do compositor símbolo do país, Jean Sibelius. No recém-lançado álbum da Shandos, CD desta semana na Cultura FM, ele começa, claro, com Sibelius e sua atraente suíte de Scaramouche, pouco gravada, aliás, numa seleção de partes feita pelo próprio maestro. Mas nos mostra também outras três obras interessantes e pouquíssimo conhecidas: a suíte Cinderela de Céline Palmgren e a Rena Branca de Einar Englund e a suíte de Natal de Kalervo Tuukkanen. Palmgren nasceu em 1878 e morreu em 1951. Estudou composição com Ferruccio Busoni em Berlim e depois foi professor de composição na Eastman School of Music em Nova York. Sua suíte Tukimo e a Princesa, de 1902, mistura a história de Cinderela, que a gente conhece bem, com elementos extraídos de vários contos populares e fábulas finlandeses. Já Englund nasceu na Suécia em 1916, mas viveu na Finlândia desde a adolescência, é praticamente um finlandês. Foi aluno de Palmgren na Academia Sibelius em Helsinki e depois de Aaron Copland no Festival de Tanglewood nos Estados Unidos. Morreu em 1999. Compôs 7 sinfonias, como Sibelius, e muitas trilhas sonoras para o cinema. A suíte A Rena Branca é subproduto de sua trilha para o filme sueco de mesmo título, de 1952. Uma jovem que mora na Lapônia, terra do Papai Noel, torna-se assassina nas noites de lua cheia. Tragicamente, é seu marido que acaba matando a rena assassina, que retorna então à forma humana de sua mulher, só que agora agonizando. A última faixa permanece no imaginário de Papai Noel. A suíte de Natal foi composta em 1953 por Kalervo Tuukkanen, autor de 6 sinfonias e trilhas sonoras, um perfil semelhante ao de Englund. Ele nasceu em 1909 e morreu em 1979. Júlio Sardia reconta a história do nascimento de Jesus e começa com uma evocação dos pastores que esperam nos campos na véspera de Natal. Agora, a título de degustação, você ouve a faixa 10, a Musette, da suíte Cinderela de Palmgren, e a faixa 22, Uma Mensagem dos Anjos, da suíte de Natal de Tuukkanen, sempre com Rumon Gamba à frente da ótima orquestra finlandesa de Oulu.

0: Acabamos de ouvir a Musette da suíte Cinderela de Palmgren e Uma Mensagem dos Anjos da suíte de Natal de Tuukkanen, com Rumo Gamba à frente da ótima orquestra finlandesa de Oulu. No portal da rádio, vocês podem ouvir durante esta semana este CD recém-lançado pela gravadora inglesa Shandus.
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2: E agora é a vez do conjunto Madeira de Vento. Ele toca de Domingos Pet Nene.

Do compositor Domingos Petty, ouvimos Nenê com o conjunto Madeira de Vento. São 3:39 e, logo após o intervalo, ouviremos La Mer, de Claude Debussy.

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Agora teremos o segundo movimento, Balanço das Ondas de La Mer, de Claude Debussy, com a Orquestra Metropolitana de Montreal, sob a batuta de Yannick Nézet-Séguin.

Este foi o segundo movimento, Balanço das Ondas, de La Mer, composição de Claude Debussy, com Yannick Nézet-Séguin à frente da Orquestra Metropolitana de Montreal. Vamos ouvir em seguida o violonista Richard Savino tocar de Ferdinando Carulli o primeiro movimento moderato da sonata número 3 para violão, opus 21.

0: Ouvimos com o violonista Richard Savino o primeiro movimento moderato da sonata número 3 para violão opus 21 de Ferdinando Carulli. Três e 59 em São Paulo.
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0: O presidente do Supremo Tribunal Federal, Edson Fachin, acolheu hoje o pedido da Procuradoria-Geral da República para retirada de sigilo de documentos do Banco Master. Na resposta à PGR, o magistrado deu 24 horas para André Mendonça liberar a documentação. Fachin determinou que Mendonça envie aos ministros todos os procedimentos vinculados à investigação principal da Operação Compliance Zero e promova o levantamento do sigilo. E o IBGE revelou nesta sexta que o Índice Nacional de Preços ao Consumidor Amplo, considerado a inflação oficial do país, recuou 0,32% em agosto em relação a julho. Quatro grupos registraram queda nos preços: habitação, transportes, alimentação e bebidas e também comunicação. A queda dos preços dos alimentos foi puxada pelos produtos consumidos em casa, que ficaram 0,61% mais baratos em relação a julho, como, por exemplo, cenoura, cebola, tomate, ovo e café moído. O presidente dos Estados Unidos, Donald Trump, afirmou hoje que o país enfrentou de frente o mal genuíno no 11 de setembro de 2021 e o atentado é algo que nunca será esquecido. A fala aconteceu em evento no Pentágono para relembrar os 25 anos dos ataques em que terroristas sequestraram e jogaram aviões contra as Torres Gêmeas e o Pentágono, deixando quase 3 mil mortos. Em discurso, o republicano também mencionou o Irã e chamou o país de patrocinador número um do terrorismo no mundo. Outras informações você acompanha em uma hora.
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13: Agora vamos ouvir de Wolfgang Amadeus Mozart, com libreto de Giuseppe Petrosellini, da ópera Falsa Jardineira, Índice Kerschel 196, ato 1, número 5, área A Força de Martelli. O barítono Barry McDaniel é acompanhado pela Orquestra Mozarteum de Salzburg, sob regência de Leopold Haga.

Ouvimos da ópera A Falsa Jardineira, de Mozart, a ária A Força de Martelli, com o barítono Barry McDonnell, e a orquestra Mozarteum de Salzburg, regida por Leopold Hager. Do compositor Édouard Lalo, Scherzo em Ré menor, a Filarmônica da BBC é regida por Ian Pascal Tortelier.

Este foi o Scherzo em Ré Menor do francês Édouard Lalot, com a Filarmônica da BBC, regida por Ian Pascal Tortelier. E agora outro francês, Léo Delibes, tema eslavo variado do Ballet Coppélia, ato 1. A orquestra da Suisse Romande é regida por Richard Vanage.

Este foi o movimento número 6, tema eslavo variado, do Ballet Coppelia, de Leo Delibes, com orquestra.

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0: E agora teremos de Claude Bolling, Back to Charleston, com Alexander Ragtime Band.

Ouvimos Back to Charleston, de Claude Boulang com Alexander Ragtime Band. Do britânico Arthur Bliss, prólogo Os Jogadores, da suíte do balé Checkmate. A English Northern Philharmonia é regida por David Lloyd-Jones.

Ouvimos o prólogo Os Jogadores, da suíte do balé Checkmate, composição de Arthur Bliss, com a English Northern Philharmonia, regida por David Lloyd-Jones. De Ferdi Groffé, Crepúsculo, da suíte Grand Canyon. Arthur Fiedler rege a orquestra Boston Pops.

Este foi o Crepúsculo da Suite Grand Canyon de Ferdy Gruffé, com a orquestra Boston Pops, regida por Arthur Fiedler. O pianista Kazuko Kobayashi toca de Amaral Vieira, reminiscência Opus 83.

Reminiscências Opus 83 de Amaral Vieira, com Kazuko Kobayashi ao piano. São 4 horas e 40 minutos em São Paulo. Vamos fazer o nosso intervalo e, em seguida, você poderá ouvir composição de Nino Rota.

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12: Apresentamos em seguida de Nino Rota o terceiro movimento romance do Concerto Soiré para piano e orquestra. O solista Benedetto Lupo é acompanhado pela Orquestra Cidade de Granada, regida por José Pons.

Este foi o terceiro movimento romance do Concerto Soirée para piano e orquestra de Nino Rota, com o solista Benedetto Lupo e a orquestra da cidade de Granada, sob direção de José Pons. E para encerrar o programa de hoje, vamos ouvir o violonista Giovanni Di Chiaro interpretar de Scott Joplin Something Doin'.

0: Something Doing, de Scott Joplin, com o violonista Giovanni Di Chiaro, encerrou o Tarde Cultura de hoje. Este programa teve seleção musical e produção de Viviana Murila e operação de áudio de Ronaldo Bendes. 4h54 em São Paulo.
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0: O ministro Alexandre de Moraes, do Supremo Tribunal Federal, votou hoje para rejeitar o recurso apresentado pela Defensoria Pública da União e manter a condenação do ex-deputado Eduardo Bolsonaro pelo crime de coação no curso do processo. A pena fixada pela primeira turma do STF foi de 4 anos e 2 meses de prisão. O julgamento do recurso ocorre no plenário virtual do Supremo e está pautado para seguir até 18 deste mês. O príncipe herdeiro da Arábia Saudita, Mohammed bin Salman, pediu ajuda ao presidente americano Donald Trump para combater os Houthis, mas o republicano negou bombardear o grupo extremista iemenita. A informação foi revelada pela agência de notícias Reuters nesta sexta. O pedido de ajuda acontece em um momento em que os Houthis estão próximos de dominar o estreito de Bab el-Mandeb, que liga o Mar Vermelho ao Oceano Índico, e tem realizado bombardeios em território saudita. A partir da próxima segunda-feira, todas as catracas das estações das linhas 1 azul, 2 verde, 3 vermelho e 15 prata do metrô de São Paulo passarão a aceitar o pagamento da tarifa por aproximação. A modalidade poderá ser utilizada com cartões de crédito ou débitos físicos virtuais cadastrados em celulares, smartwatches e outros dispositivos compatíveis. Desde dezembro do ano passado, a modalidade passava por testes. Mais notícias você poderá seguir em uma hora no programa De Volta para Casa.
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1: Recentemente eu mostrei a vocês obras de compositores que tiveram vidas curtas. O curioso é que parece que a natureza sabia disso e permitiu que esses jovens compositores produzissem muito e em pouco tempo de vida. Mozart, por exemplo, viveu só 35 anos, mas deixou mais de 600 obras escritas em todos os gêneros. Aliás, vários autores ficaram famosos por produzirem apenas determinado tipo de repertório. Verdi, só óperas, Chopin, só piano, Hugo Wolf, que eu mostrei há pouco, só canções. Mas Mozart escreveu bem e música de qualidade e importância histórica em todos os gêneros, como nenhum outro. Talvez como Tchaikovsky. Até suas obras mais singelas, como uma simples serenata que ele fez com uma sonoplastia de um jantar da corte austríaca, permaneceu eterna. Eine kleine Nachtmusik, Serenata Noturna, de Mozart.

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3: De volta com o nosso fim de tarde. Dando uma olhada na vida daqueles autores que morreram cedo, encontramos também um outro super talentoso, Georges Bizet. Sua ópera Carmen, por exemplo, foi durante décadas a mais executada ópera do mundo. Ele, porém, não pôde presenciar sequer a estreia. Estava muito doente e veio a falecer aos 36 anos, antes de saborear o brilho e o sucesso de sua criação. Vamos ouvir uma suíte sinfônica dessa maravilhosa ópera de Bizet, suíte número 2 da ópera Carmen.

Suíte Sinfônica da Ópera Carmen de Georges Bizet. Chopin não chegou aos 40 anos e, no entanto, conseguiu compor a mais brilhante, volumosa, virtuosística e bela música para piano que qualquer outro autor. Mas seu estudo Tristesse talvez já tivesse pressentido seu final, embora ainda muito jovem.

Estudos Opus 10 de Chopin, conhecido como Tristesse. A natureza é caprichosa, dá a alguns talentos excepcionais, mas os leva para o túmulo precocemente, infelizmente. Por isso, caro ouvinte, curta bem os dias que vocês têm pela frente, porque uma segunda vida depois desta que temos, ninguém conseguiu me provar até agora que ela existe.

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19: 6 horas em São Paulo.
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19: Olá, boa noite. Começo de noite de sexta-feira, 11 de setembro de 2026. Muito boa noite a você que está com a gente. Está no ar aqui o De Volta para Casa pela Rádio Cultura, até às 7, com as principais informações do dia, prestação de serviço e a nossa música instrumental brasileira. Sexta-feira a gente sempre abre espaço para novidades do mundo da música instrumental e hoje chegou às plataformas o álbum Kizomba, um trabalho do Ricardo Valverde, que apresenta um diálogo entre o vibrafone e sonoridades afro-brasileiras. Nesse disco, ele mergulha nos ritmos e claves do candomblé de nação Angola. São composições inspiradas em ritmos ancestrais, como o arrebate, o congo de ouro, barra-vento e outros tantos. E é ele uma turma que ele convidou para participar desse projeto chamado Kizomba. A música que a gente vai trazer aqui para abrir o programa é uma composição do Ricardo e se chama Matamba Vunge.

Você ouviu Matamba, composição do Ricardo Valverde com ele e grupo. E vamos abrir falando do caso mais recente que toma conta aí dos noticiários do mundo político-jurídico, né? O presidente do Supremo, o ministro Edson Fachin, acolheu hoje um pedido da Procuradoria-Geral da República e determinou a retirada do sigilo de todos os documentos relacionados ao caso Banco Master. A decisão ocorre depois de uma disputa no Supremo sobre o acesso aos documentos da investigação. O ministro Alexandre de Moraes havia questionado a retirada apenas parcial do sigilo e pedido que todo o material fosse disponibilizado. E agora, com a decisão de Fachin, a documentação relacionada ao caso deverá ser liberada integralmente. Esse caso envolve investigações sobre o Banco Master e o ex-banqueiro Daniel Vorcaro, que foi preso na Operação Compliance Zero. A Polícia Federal detalhou as articulações do ex-banqueiro, do Vorcaro, nos dias em que antecederam a deflagração da Operação Compliance Zero, que resultou na prisão dele. Segundo a PF, Vorcaro tinha conhecimento de que a operação policial seria realizada e, para os investigadores, isso reforça a suspeita de uma tentativa de fuga. Na noite anterior ao cumprimento dos mandados, ele foi interceptado no aeroporto de Guarulhos quando estava prestes a embarcar em um jato particular com destino Emirados Árabes. O documento, cujo sigilo foi retirado hoje, aponta que um dia antes, hoje não, ontem, né, quinta-feira, aponta que um dia antes da operação, Vorcaro recebeu mensagens urgentes do advogado Valfrido Vardi e depois disso mudou os planos e agendou o voo. Os documentos apontam ainda que o senador Flávio Bolsonaro era interlocutor direto do ex-banqueiro na negociação para investimentos no filme Dark Horse e que o material também indica que Eduardo Bolsonaro, que vive nos Estados Unidos, atuava como gestor do dinheiro levantado para o longa-metragem. 6:05, vamos seguir com mais música agora com Balanço Zona Sul do Tito Mardi, com Meirelles e os Copa 5.

No De Volta para Casa, o Meirelles e os Copa 5, de Tito Madi, Balanço Zona Sul. Volto a falar do Supremo porque o ministro Flávio Dino determinou que a Polícia Federal abra um inquérito específico para investigar possíveis fraudes no contrato de Wi-Fi firmado pela Prefeitura de São Paulo com o Instituto Conhecer Brasil, ligado à empresária Karina da Gama. A decisão tira essa parte da investigação da Polícia Civil paulista e concentra a apuração na Federal, sob supervisão do Supremo. O contrato para instalação e manutenção de pontos de internet gratuita na capital é alvo de suspeitas de irregularidades. Segundo informações da investigação, empresas que prestaram serviços ao Instituto Conhecer Brasil teriam recebido recursos do contrato e, posteriormente, feito repasses para outra entidade também ligada à Karina da Gama. A PF identificou uma possível triangulação de pelo menos R$ 6.100.000 e aponta indícios de que recursos públicos pagos ao Instituto teriam retornado para a esfera de entidades ligadas à própria empresária. Flávio Dino determinou que a PF apure exclusivamente as possíveis fraudes relacionadas ao contrato de Wi-Fi da Prefeitura de São Paulo. Os trabalhadores dos Correios entraram em greve em todo o país a partir desta sexta, uma paralisação que acontece depois da categoria rejeitar uma proposta apresentada durante as negociações. A greve envolve empregados de diferentes áreas dos Correios e pode afetar o funcionamento dos serviços de atendimento, distribuição e entrega de encomendas e correspondências. 6h09, vamos seguir com mais música. Luiz Carlos Vinhas, de Carlos Lira e Vinícius de Moraes, ele toca Você e Eu.

0: Você e eu, de Carlos Lira e Vinícius de Moraes, com o Luiz Carlos Vinhas. São 6h13, deixa eu contar que o Datafolha acaba de divulgar novos números para a disputa ao governo de São Paulo. E o governador Tarcísio de Freitas aparece em primeiro com 49%. Na última pesquisa, em 21 de agosto, eram 45%. Fernando Haddad agora tem 29%, antes eram 27%. Policial Edjane do Agir, 3%, os mesmos 3% de antes, assim como Carlos Machado. E Vera Lúcia, 2%, eram 4%. Vivian Mendes, 2%, também eram 2%. Isadora Dias se manteve em 1%. Brancos, nulos ou nenhum, 8%, eram 11%. Indecisos, 3%, eram 14%. Pela primeira vez nessa edição, Datafolha divulgou também os votos válidos. E para chegar a esse número, exclui-se os votos em branco, nulos e de eleitores indecisos. E com esse dado, Tarcísio de Freitas tem 56% das intenções de voto, Haddad, 32%, Policiais de Jane, 3%, Carlos Machado também 3%, assim como Vera Lúcia, Vivian Mendes, 2% e Isadora Dias, 1%. Na disputa pelo Senado, a briga está ali com empate técnico. Marina Silva tem 13%, Simone Tebet também 13%, André do Prado 11%, Guilherme Derrite 10%. Deixa eu contar para você que a inflação oficial do Brasil registrou uma deflação de 0,32% em agosto, segundo dados divulgados nesta sexta pelo IBGE. Foi a maior queda mensal do IPCA desde agosto de 2022. A principal influência para a queda veio do grupo Habitação, que recuou 1,87%, principalmente por causa da redução nas tarifas de energia elétrica. Também contribuíram para a deflação os grupos Transportes e Alimentação e Bebidas. Com o resultado de agosto, o IPCA acumula alta de 3,11% no ano e de 4,22% em 12 meses. A gente vai para um rápido intervalo, daqui a pouquinho tem mais informação. Hoje tem destaque internacional, tem agenda cultural, daqui a pouco. Até já.
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2: 6:19, retomo de volta para casa. E retomo falando a você que as chuvas acima da média nesse início de setembro deram um pouquinho de fôlego aos reservatórios que abastecem a Grande São Paulo. O sistema Cantareira, responsável por cerca de metade do abastecimento da região metropolitana, subiu 0,7 ponto percentual entre 31 de agosto e 10 de setembro. O nível passou de 33% para 33,7%. Segundo a Sabesp, isso representa a recuperação de aproximadamente 7 bilhões e 130 milhões de litros de água. No Sistema Integrado Metropolitano, que reúne o Cantareira e outros 6 sistemas produtores, a alta foi de 1,8 ponto percentual. Na cidade de São Paulo, a chuva acumulada nos 10 primeiros dias aí de setembro já corresponde a 151,5% da média esperada para todo o mês. É, e essa chuva que deu uma trégua agora à tarde, né? O tempo deu uma abrida, como estava esperado, né? Como estava previsto. Mas a passagem de uma frente fria associada a outras instabilidades garante mais chuva para esse período noturno de sexta-feira e também na próxima madrugada. Hoje a média de máxima atingiu os 26,5 graus, deu uma esquentadinha. A frente fria vai fazer no fim de semana aí de chuvas de novo. Chuva generalizada com forte intensidade, segundo os meteorologistas. Os ventos podem passar de 60 km por hora e as análises indicam que essas instabilidades devem continuar até o começo da semana que vem, com uma leve queda das temperaturas. Amanhã o sistema frontal vai atuar no litoral paulista, o que, em conjunto com áreas de instabilidade vindas do interior, aumenta significativamente o volume de chuvas. O tempo instável e chuvoso não permite que as temperaturas subam, tanto que a madrugada vai ficar ali nos 15 e a máxima não deve passar de 21. E o cenário atmosférico não vai mudar no domingo, será muito parecido com o sábado. Madrugada com chuva moderada, termômetros em média na casa de 14 graus e a máxima não supera os 16. Vamos seguir com mais música, Mr. Funk Samba, de Jamil Joanes, com a banda Black Hill.

0: De volta para casa, a banda Black Hill, de Jamil Joanes, Mr. Funk Samba. 6h25, hora de falar com a Rita Lisauska sobre o Jornal da Cultura de hoje. Tudo bem, Rita?
1: Olá, boa noite.
0: Vamos começar falando naturalmente de...
1: STF.
0: STF, Supremo.
1: Bom, ontem o ministro André Mendonça atendeu ali um primeiro pedido para derrubar o sigilo de parte dos documentos do caso do Banco Master feito pelo Fachin, né? O Fachin disse... Derrube tudo que não vá prejudicar a investigação. Só que hoje o Alexandre de Moraes afirmou que essa abertura de sigilo foi incompleta, que 180 documentos não foram revelados, que houve seletividade na divulgação. E aí o Edson Fachin, do STF, o presidente, determinou que Mendonça retire em até 24 horas o sigilo de todo o material, né, com exceção das diligências em andamento. E agora, alguns minutos. O André Mendonça disse que colocou em sigilo tudo que podia ser colocado em sigilo. Então a gente vê essa queda de braço, né, entre os ministros. Bom, os documentos que já foram liberados revelaram que o candidato à presidência pelo PL, o Flávio Bolsonaro, é formalmente investigado desde o mês de julho por suspeitas de lavagem de dinheiro, evasão de divisas e corrupção relacionadas ali ao financiamento do filme Dark Horse sobre o Jair Bolsonaro, né? A gente já sabia que essa investigação do Dark Horse estava acontecendo, uhum. Já tinham algumas informações, alguns vazamentos, mas essa informação de que ele é formalmente investigado só foi possível a partir desse momento em que o sigilo foi retirado, né? E a PF investiga a relação de Flávio Bolsonaro com Daniel Vorkaro, o repasse de dezenas de milhões de reais para o projeto, e o material trouxe esses novos detalhes sobre a proximidade de Vorkaro também com integrantes do Banco Central, incluindo ali suspeitas de acesso à informação sobre a fiscalização do próprio Master. A gente vai falar também que o diretor da Polícia Federal, Andrei Rodrigues, que foi afastado e depois foi reintegrado, ele negou que a corporação tenha monitorado integrantes do Supremo, ou o PGR, ou o Advogado-Geral da União. Em manifestação enviada ao STF, né, ele tinha que fazer essa manifestação, ele afirmou que os relatórios citados pelo André Mendonça ali, o André Mendonça, quando disse que aqueles documentos que estavam em posse de Alexandre de Moraes eram um monitoramento dele, Andrei Rodrigues diz que aquilo eram análises de cenário produzidas dentro da atividade regular ali da inteligência, ou seja, um relatório de inteligência como todos os que eles fazem lá. E segundo o André, então, não houve vigilância, não houve coleta...

0: clandestina de informações, não houve ali a invasão à vida e à privacidade de André Mendonça. A gente vai falar também no Jornal da Cultura sobre o Datafolha, né, que vai divulgar daqui a pouquinho a nova rodada de pesquisas eleitorais para a presidência da República. Para os governos, já os números já saíram, né? Senado também. Em São Paulo, o governador Tarcísio de Freitas lidera com 49% das intenções de voto contra 29% de Fernando Haddad. E hoje é dia de jornal especial, né? O Jornal da Cultura vai fazer uma edição especial sobre a importância do voto para o legislativo. Vamos falar do papel de deputados estaduais, federais, senadores e como esses votos ajudam a definir a composição do Congresso e como não adianta você votar num governador sem pensar no deputado estadual que vai ali trabalhar junto com esse governador e o mesmo na esfera federal. Comigo, Cláudio Couto, cientista político e professor da FGV, e a Heloísa Machado de Almeida, professora da FGV Direito.
1: Bom jornal para você às 5 para as 9.
0: E eu espero todos vocês.
1: Até. Por aqui, seguimos com o Fossari Group, de Andrei Fossari, Corpo de Baile.

0: Corpo de baile de Andrei Fossari com o Fossari Group. Parada por um rápido intervalo, na volta tem destaques internacionais, tem informação do trânsito. Até já.
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10: 6h37, acabei de ver aqui as informações de trânsito da CET. São Paulo tem nesse momento 953 quilômetros de congestionamento.
11: E é hora dos nossos assuntos internacionais, é hora de conversar com Adriana Amabilia, editora de Internacional da TV Cultura, que já está aqui com a gente no estúdio. Adriana, boa noite, tudo bem?
12: Tudo bem, Gilson. E eu começo essa sexta-feira te perguntando, onde você estava no 11 de setembro de 2001?
11: Você sabe que eu me lembro perfeitamente, eu trabalhava numa outra emissora, eu estava dormindo no horário dos ataques. E quando acordei, o mundo estava revirado por conta daquelas ações. Mas é um 11 de setembro que deixou muita história e ainda reflete atualmente nos Estados Unidos, né, Adriana?
12: Nos Estados Unidos e no mundo, Gilson. Muita coisa mudou de lá para cá. Essa foi a tônica das reportagens dessa semana, assim, no mundo. Muito nos Estados Unidos, a imprensa norte-americana falou muito, porque faz 25 anos. Então, a imprensa norte-americana analisou demais o que, que aconteceu de lá para cá, como os Estados Unidos vêm se comportando, o que de fato mudou. Eu acho que dá para a gente fazer várias pontuações e análises sobre isso. O que, que mudou de fato? Gilson, eu acho que os Estados Unidos, na verdade, eles, ao longo dos anos, de lá para cá, foram perdendo o respeito dos outros países por conta das próprias ações de Washington. Isso que aconteceu. Na verdade, o modus operandi dos Estados Unidos não mudou. Os Estados Unidos, desde a Segunda Guerra Mundial, quando passou de fato a ser o centro do poder, né, o centro global do poder, os Estados Unidos tomam as decisões que Washington acredita ser a melhor para o país.
11: Acho que é importante frisar, essa sua avaliação não é baseada na atual administração americana. Nós estamos falando exclusivamente de Donald Trump, né? Vem de um pouco antes.
12: Vem de muito antes e seria ótimo se fosse pontual, né, Gilson? E não é. Não foi Donald Trump que inaugurou essa era de desmandos, de invasões, de desrespeito à soberania de outros países. Esse é um comportamento, é uma operação comum a outros presidentes dos Estados Unidos. É que o Donald Trump, a gente já até falou aqui, Gilson, o Donald Trump, ele fala sem constrangimento. Ele fala abertamente coisas que os Estados Unidos já faziam antes de uma maneira um pouco mais comedida e meio ali por debaixo dos panos para que não ficasse tão feio. Então, a coisa era feita ali meio nos bastidores, por trás das diplomacias. E o Donald Trump, não. Ele vem e bota nas redes sociais, né? Sem constrangimento. Agora, uma coisa também que eu estava pensando essa semana, Gilson, lendo todas essas análises e matérias e repercussão dos 25 anos do 11 de setembro. O George W. Bush, ele inaugurou, talvez, essa era da mentira descarada, né? Porque, por conta com aquela... Depois é que se descobriu que ele estava invadindo o Iraque...
11: As armas nucleares do Saddam?
12: Isso, as armas químicas de Saddam Hussein, que até hoje não foram encontradas, né? Era uma mentira, isso se soube depois, né? Ficamos sabendo depois. A imprensa norte-americana, na época, embarcou e fez, ao longo desse tempo, meia-culpa. É nítido quando você acompanha a parte, pelo menos, né? Parte da imprensa norte-americana, né? Os veículos mais sérios, né? Que fazem, de fato, o jornalismo, como eles foram fazendo meia-culpa e trabalhando de maneira diferente. E hoje você vê, isso foi muito bom, isso foi muito positivo na imprensa norte-americana. E o George W. Bush, ele inaugurou essa era de mentiras, que o Trump hoje usa com maestria. Houve aí nesse um hiato aí, né, entre George W. Bush e Donald Trump, presidentes que voltaram àquela época de fazer a coisa mais escondidinho ali na diplomacia, por debaixo dos panos, negociatas, etc. e tal. O próprio Barack Obama, que a gente sente muita saudade, né? Ele invadiu ali o Paquistão para matar o Osama Bin Laden, sem pedir autorização do país. Quer dizer, não é nada novo, né? O que o Donald Trump faz hoje não é novo. Isso faz parte da história norte-americana.
11: Conversa com a gente a Adriana Mabilia, editora de Internacional da TV Cultura. Adriana, o 11 de setembro tem um outro marco histórico. A gente sempre se refere aí ao 11 de setembro de 25 anos atrás, mas 53 anos atrás nós tivemos um outro registro também nessa data que ficou para a história, né?
12: Exatamente. No Chile, aqui, né, pertinho da gente, teve o golpe militar que resultou aí numa ditadura, né, num governo ditador e muito cruel.
11: Um dos Augusto mais...

0: Do Pinochet.
1: Augusto Pinochet, Gilson, um dos ditadores mais sangrentos, né, mais cruéis que nós tivemos na América Latina. E hoje, pela primeira vez, desde a redemocratização do Chile, o Estado chileno não vai oferecer à sua população uma cerimônia oficial de lembrança do 11 de setembro, do golpe militar. E há uma parcela da população chilena que vive muito presente isso, que são os familiares, os amigos de pessoas que morreram, pessoas que desapareceram por conta da ditadura de Pinochet. Então, hoje marca, é uma data muito marcante também no Chile, e pela primeira vez, como me repetindo, desde a redemocratização, não vai ter uma cerimônia do Estado. O Antônio José Kast, que é o atual presidente do Chile, ele fala abertamente que é um simpatizante de Augusto Pinochet e nega muita coisa que aconteceu na ditadura. Parece que a gente vive isso um pouco no Brasil, não é, Gilson?
0: Verdade. Adriana, antes de encerrar, em poucas frases aí, até porque nosso tempo está acabando, tem fim de semana com reunião dos BRICS.
1: Isso, ninguém vai passear, Gilson, todo mundo vai acompanhar a reunião do BRICS.
0: Com certeza.
1: Estou brincando, descanso para todos. 12 e 13, sábado e domingo, tem reunião do BRICS na Índia. E na semana que vem a gente deve falar sobre isso, porque deve ter, sair bastante coisa de lá, viu, Gilson? O nosso presidente Lula não vai, estamos às vésperas aí de eleições, exatamente. O Mauro Vieira, nosso ministro das Relações Exteriores, vai representá-lo.
0: Lembrando que entre os assuntos em destaque tem a conversa da moeda digital comum, os metais críticos, enfim, muita coisa
1: Muita
0: deve sair,
1: coisa
0: né?
1: e muito país importante nessa reunião, Gilson. Países estratégicos, China, Rússia, tem o Irã. Enfim, vamos aguardar e ver o que vai ser, mas vai ser importante.
0: Aguardemos então. Esta foi a Adriana Amabile, editora de Internacional da TV Cultura, a quem agradeço, desejo um lindo fim de semana e até semana que vem.
1: Descanso para todos. Tchau, boa noite.
0: Vamos de música com Antônio Pinto e a Orquestra Pascoal Perrotta, dele, Central do Brasil.

0: de Antônio Pinto, com ele a Orquestra Pascoal Perrota, Central do Brasil. Sexta-feira é dia de agenda cultural. Vamos ouvir Gabriela Paques.
1: O Museu de Arte Moderna de São Paulo reabre neste sábado no Parque Ibirapuera, depois de passar 2 anos fechado por conta de obras na marquise. A reabertura é marcada pela inauguração do 39º Panorama da Arte Brasileira, que reúne 33 artistas de diferentes regiões do país. A mostra fica em cartaz até janeiro do ano que vem, com ingressos a R$ 40,00. Mas neste fim de semana, a entrada é gratuita. O MASP inaugurou hoje uma passagem subterrânea que conecta os edifícios Lina Bobardi e Pietro Maria Bardi. O espaço abriga Pietrolina, uma pintura imersiva inédita de Beatriz Milhazes, criada especialmente para o local. Com 98 metros de extensão, a obra remete ao ritmo e à sucessão de elementos característicos dos desfiles de carnaval. O Teatro Municipal comemora 115 anos neste sábado, com uma programação gratuita ao longo do dia. O Coral Paulistano abre a celebração às 11 da manhã, com obras de Baden Powell, Vinícius de Moraes, Edu Lobo e Capinã e Dorival Caymmi. Os ingressos devem ser retirados 2 horas antes de cada apresentação. O Parque Vila Lobos recebe a 15ª edição da Mostra 3M de Arte, que pela primeira vez apresenta o universo infantil como eixo central. Com o tema A Cidade das Crianças, a exposição reúne 6 obras que ressaltam a força política da infância e o potencial das brincadeiras para a transformação social. A mostra segue até o dia 12 de outubro, com entrada franca. A abertura acontece neste domingo, das 10 da manhã às 2 da tarde. O Sesc São Paulo celebra 80 anos com um festival que ocupa as unidades da capital, do interior e do litoral neste fim de semana. O evento promove atrações gratuitas de música, teatro, dança, circo, cinema e artes visuais. A Biblioteca Mário de Andrade inaugura amanhã, às 3 da tarde, a exposição Jazz, o livro de artista de Henri Matisse. A mostra reúne 20 obras, incluindo 8 trabalhos que haviam sido roubados, mas foram recuperados. A exposição fica em cartaz até o dia 12 de outubro, com entrada gratuita. Alceu Valença e a Orquestra Ouro Preto se apresentam gratuitamente neste domingo no auditório externo do Parque Ibirapuera. O concerto começa às 18h30 da tarde, com a Orquestra Ouro Preto, que faz uma homenagem a Luiz Gonzaga. Na sequência, o público acompanha o encontro com Alceu Valença, em um espetáculo que revisita sucessos do cantor. Para encerrar, teatro.
2: Oi, pessoal do programa De Volta para Casa, da Rádio Cultura. Aqui é Edwin Luiz e eu estou convidando vocês para passarem no Teatro FAAP para assistir a nova peça que eu estou fazendo aqui em São Paulo. A peça conta a história de uma travesti alemã que sobreviveu ao nazismo e depois ao comunismo, e isso se torna um caso de cultura pop. Eu faço 20 papéis ao mesmo tempo, rodando a peça, né, para contar a história dessa travesti alemã. Apesar do tema ser político, um tema denso, é uma peça onde você ri muito e você sai refletindo sobre o momento atual em que a gente vive, não só no Brasil, como no mundo inteiro. Eu espero vocês no Teatro FAAP sempre, às sextas, sábados e domingos. Até lá!
1: Eu Sou Minha Própria Mulher, com Edwin Luiz, estreia hoje e fica em cartaz até novembro, com ingressos a R$ 160,00. Essas e outras dicas você encontra na página do programa no Facebook. facebook.com/devoltapracasaculturafm. Gabriela Paques, Rádio Cultura.
0: Bom, a gente abriu o programa com uma música do novo disco que acaba de ser lançado, chegou hoje às plataformas, o Kizomba, do Ricardo Valverde, e a gente vai terminar com mais uma obra desse disco que ele, para construir essa sonoridade, convidou músicos ligados a comunidades de terreiro, trazendo a riqueza da transmissão oral. É a mistura do vibrafone com sonoridades afro-brasileiras. Você vai ouvir agora Vunge.

É o som de Vunge, do Ricardo Valverde, com ele e banda, que a gente vai chegando ao fim do De Volta, com a produção da Gabriela Paques, apoio de Gabriel D'Angelo, seleção musical Eduardo Weber, mesa de som Armandino Corbal, trabalhos técnicos Wagner Freitas. Eu, Gilson Monteiro, agradeço pela sua companhia. Informo que entrarei em férias por alguns dias, mas você terá companhia a partir da segunda-feira de Madeleine Alves. A gente se encontra na minha volta. Até lá! 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
1: Olá, amigos. No programa de hoje, vamos conhecer um pouco da vida e obra de um dos mais importantes compositores e pesquisadores brasileiros de todos os tempos, César Guerra Peixe. Guerra foi um desses músicos soberbos que transitou por diversos caminhos, como a música de tradição erudita, clássica, de vanguarda, a música popular e a folclórica. Em cada um desses caminhos, aprendeu muito para em seguida abrir novas frentes. Vamos conferir tudo isso, ouvindo algumas de suas obras e conhecendo sua biografia. Bem-vindos a mais um Encontro com o Maestro. Guerra Peixe nasceu em março de 1914 em Petrópolis, e nesta cidade começou seus estudos musicais. Assim que pôde, começou a ter aulas no Rio de Janeiro, para onde se mudou definitivamente aos 20 anos de idade. Lá ingressou no Instituto Nacional de Música e posteriormente no Conservatório Brasileiro de Música. Dentre os muitos professores que teve, destacou-se a violinista Paulina D'Ambrosio. Graças a ela, tornou-se um exímio violinista. Como eu disse, Guerra Peixe procurou diferentes caminhos. Além do estudo formal, aprendeu muito tocando em confeitarias, bares e cafés da antiga capital federal. Durante esse período, compôs muita música de sabor popular, além de peças baseadas na tradição erudita. Mas toda essa produção foi destruída pelo próprio compositor quando ele envolveu-se com a música dodecafônica. Perderam-se para sempre, dentre outras obras, dois quartetos de cordas, um trio, um quinteto de sopros e até mesmo uma sinfonia. A partir de então, Guerra Peixe tornou-se discípulo do professor Hans-Joachim Kohlreuter, tendo aulas e militando no grupo Música Viva. Esse período começou em 1944, com Guerra Peixe compondo obras totalmente baseadas na teoria dodecafônica. Contudo, muito atraída pelo folclore, logo tentou algum tipo de conciliação entre as duas correntes estéticas. Até que em 1949, abandonou de vez a música dodecafônica para dedicar-se ao estudo do folclore brasileiro. Vamos então começar nossa audição de hoje com uma obra calcada no folclore. Trata-se do Ponteado para Orquestra Sinfônica. E teremos uma gravação histórica com o próprio compositor à frente da Orquestra Sinfônica Nacional da Rádio MEC.

Ouvimos o Ponteado para a orquestra de César Guerra Peixe. Tivemos uma gravação histórica com o próprio compositor dirigindo a Orquestra Sinfônica Nacional da Rádio MEC. Caro ouvinte, vamos agora a uma passagem muito importante na vida do compositor. No final da década de 40 e início da década de 50, sua música começava a ser executada na Europa. A primeira sinfonia, toda dodecafônica, foi tocada pela orquestra da BBC de Londres e posteriormente transmitida pela rádio de Bruxelas. Em 1948, a rádio de Zurique levou ao ar o seu noneto. Então, nesse mesmo ano, veio um convite que poderia ter mudado totalmente sua carreira. O grande maestro e professor Hermann Scherchen convidou Guerra Peixe para viver em Zurique e ser seu aluno. Mas ele, surpreendentemente, preferiu ficar no Brasil para estudar a fundo o folclore nacional. Assinou contrato com uma emissora de rádio de Recife e lá começou um intenso trabalho de pesquisa da música folclórica. Visitou as cidades de Olinda, Paulista, Igaraçu, Jaboatão, São Lourenço da Mata, Limoeiro, Garanhuns e Caruaru. Disso resultou uma série de 20 artigos que reuniu em 1952 sob o título de Um Século de Música no Recife. E também um livro de grande importância publicado em 1955, ao qual chamou Maracatus do Recife. E neste mesmo ano, de 1955, surgiu a Suíte Sinfônica número 2, intitulada Pernambucana. É ela que ouviremos em seguida. São quatro movimentos: maracatu, dança de cabocolinhos, aboiado e frevo. Novamente teremos a Orquestra Sinfônica da Rádio Nacional do MEC, dirigida pelo compositor, num registro histórico feito em 1962.

Ouvimos de César Guerra Peixe a Suíte Sinfônica número 2, intitulada Pernambucana, com o próprio compositor dirigindo a Orquestra Sinfônica Nacional da Rádio MEC. Foram 4 movimentos: maracatu, dança de cabocolinhos, aboiado e frevo. Depois de viver alguns anos em Recife, Guerra Peixe mudou-se para São Paulo e aqui manteve seu interesse pelo folclore. Continuou suas pesquisas em várias cidades do interior paulista. Coletou jongos, sambas, cateretês, cururus, danças de Santa Cruz, folias de reis, congadas e modas de viola em Taubaté, Pindamonhangaba, Tatuí, São José do Rio Pardo e Carapicuíba. Publicou muitos artigos sobre folclore em jornais paulistas, isso em 1954. E em 1959, foi nomeado chefe da Comissão Paulista de Folclore. Mas agora vamos deixar de lado a sua estética ligada ao folclore para ouvir uma obra de caráter mais universal e que mostra o lado bem-humorado do compositor. Chama-se Roda de Amigos. O primeiro movimento é o amigo rabugento, representado pelo fagote. Em seguida vem um amigo teimoso, simbolizado pela clarineta. O amigo melancólico fica a cargo do boé e, finalmente, temos um amigo travesso, que é a flauta. Os 4 solistas são acompanhados por um pequeno conjunto de cordas. A execução que ouviremos é da Orquestra Sinfônica Nacional da Universidade Federal Fluminense, dirigida por Ricardo Rocha, tendo como solistas Helder Teixeira à flauta, Harold Emmert ao oboé, Walter Júnior ao clarinete e Cosme Silveira ao fagote.

Ouvimos de César Guerra Peixe, Roda de Amigos, com a Orquestra Sinfônica Nacional da Universidade Federal Fluminense, dirigida por Ricardo Rocha. Os solistas foram Hélder Teixeira à flauta, Harold Emmert ao oboé, Walter Júnior ao clarinete e Cosme Silveira ao fagote. E agora, caro ouvinte, vamos a um outro aspecto da estética de Guerra Peixe. Uma obra que eu considero excepcional, que eu não poderia deixar de incluir neste programa. É uma peça para coro de inspiração indígena, a série Chavante, uma pequena suíte com quatro peças: Ritual da Perfuração da Orelha, Canto das Moças, Canto dos Rapazes e Corrida do Buriti. As peças são curtas e a suíte toda tem pouco mais de 5 minutos, mas é muitíssimo interessante. A execução é da Companhia Baquiana Brasileira, dirigida pelo maestro Ricardo Rocha.

Acabamos de ouvir de César Guerra Peixe a série Chavante, com quatro peças: Ritual da Perfuração da Orelha, Canto das Moças, Canto dos Rapazes e Corrida do Buriti. A execução foi da Companhia Baquiana Brasileira, dirigida pelo maestro Ricardo Rocha. A partir da década de 70, Guerra Peixe atua em vários pontos do país como regente e recitalista, sempre divulgando obras de compositores brasileiros. E leciona muito. Muitos músicos importantíssimos, tanto do mundo erudito quanto do popular, estudaram com Guerra Peixe. A lista é longa e surpreendente. Vejam só: Juca Chaves, Chiquinho de Moraes, Sivuca, Capiba, Baden Powell, Roberto Menescal, Hernani Aguiar, Jorge Antunes e Paulo Moura, entre outros. Entre 1972 e 1980, ele foi professor de diversas instituições, como o Centro de Estudos Musicais do Rio de Janeiro, Universidade Federal de Minas Gerais, Universidade de São Paulo, Universidade Federal do Rio de Janeiro e ProArte também do Rio. Guerra Peixe foi, felizmente, reconhecido e celebrado em vida. Ganhou muitos prêmios, mas o mais tocante talvez seja o de maior compositor brasileiro vivo, recebido em novembro de 1993, dias antes de falecer. Mais do que um grande compositor, Guerra Peixe foi um músico que escolheu ficar no Brasil e fazer algo pela nossa vida musical. Sua obra é uma riquíssima fonte de estudo para músicos e pesquisadores de diversas áreas. Vamos terminar o programa ao som de um piano no estilo popular e urbano.

Da suíte intitulada No Estilo Popular e Urbano, ouvimos 20 de janeiro. A execução foi da pianista Ruth Serrão. E assim, caros ouvintes, chegamos ao final deste programa, mais um da série sobre compositores brasileiros. Espero que vocês tenham apreciado. Um grande abraço a todos. Cuidem-se, fiquem bem e até o nosso próximo encontro.

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0: Mikhail Glinka, Allegro com espírito do trio patético em Ré menor. Colin Lawson, clarinete. Alberto Grazzi, fagote. Olga Tiverskaya, fortepiano.
1: Do Maranhão explica que o objetivo é exigir que as escolas deem transparência sobre temas sensíveis.
2: O texto de Márcio Onaiser proíbe que escolas imponham conteúdos que contrariem as convicções familiares ou façam direcionamento ideológico. De acordo com o autor, a medida não cria censura, mas reforça a parceria e o diálogo entre a família e a escola.
1: Termina agora o jornal Câmara dos Deputados, produzido pela Rádio Câmara, com trabalhos técnicos de Everson Urani e a apresentação de José Carlos Andrade e Luciana Vieira. Uma boa noite para você.
2: Uma ótima noite. A Voz do Brasil está de volta na segunda-feira. Excelente fim de semana.
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9: 20 horas, 1 minuto.
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9: Olá, boa noite. Hoje o Conexão Europa traz o concerto da Sinfônica da Rádio Nacional Polonesa. Participação da arpista belga Annelien Leinartz, sob regência do maestro polonês Maciej Tomasiewicz. Gravação ao vivo realizada em 5 de novembro de 2023, na Sala da Sinfônica da Rádio Nacional Polonesa, em Katowice, Polônia. É uma das principais solistas da harpa da atualidade. Há mais de 10 anos, sendo a harpista principal da Filarmônica de Viena, Annelien aprendeu o instrumento com grandes mestres e continuou seus estudos nos conservatórios de Bruxelas e Paris, até que em 2008 obteve seu mestrado com honrarias. Além da harpa, estudou harmonia, contraponto e fuga no Conservatório de Bruxelas. Como solista convidada da Sinfônica da Rádio Nacional Polonesa, sob a direção de Maciej Tomasiewicz, Annelien Leinartz interpreta a Serenata Concerto para Harpa e Orquestra de Joaquim Rodrigo.

0: Com a Sinfônica da Rádio Nacional Polonesa, sob a direção de Maciej Tomasiewicz, tendo Anneliese Leinartz ao solo de harpa, ouvimos de Joaquim Rodrigo, Serenata, Concerto para Harpa e Orquestra, Movimentos, Estudiantina, Allegro Manon Troppo, Andante, Intermezzo com aria, Adagio, Allegro Moderato, Sarau, Allegro Deciso. O Conexão Europa faz um breve intervalo e volta em instantes.
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7: O Conexão Europa segue com o concerto da Sinfônica da Rádio Nacional Polonesa sob a regência de Maciej Tomasiewicz. Agora, o primeiro, o segundo e o terceiro movimentos da suíte número 1 do balé Belkis, Rainha de Sabá, de Ottorino Respighi.

Giottorino Respighi, ouvimos suíte número 1 do balé Belkis, Rainha de Sabá. Movimentos, Il Sogno di Salomone, La Danse di Belkis all'Aurora, Dança Guerresca. Sinfônica da Rádio Nacional Polonesa, sob a direção de Maciej Tomasiewicz. Na sequência, eles apresentam Interlúdio e Dança de La Vida Breve, de Manuel de Falla.

0: sob a regência de Maciej Tomasiewicz, a Sinfônica da Rádio Nacional Polonesa está interpretando Interlúdio e Dança de La Vida Breve de Manuel de Falla. Gravação ao vivo realizada no dia 5 de novembro de 2023 na Sala da Sinfônica Nacional Polonesa em Katowice, Polônia. A todos que nos acompanharam, uma ótima noite e um excelente fim de semana.
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0: Sexta-feira, 11 de setembro. O Jornal da Cultura começa agora com os seguintes destaques. Após o presidente do STF, ministro Edson Fachin, determinar a retirada de sigilo completo das investigações do Banco Master, relator do caso, André Mendonça, afirma que divulgou o material que estava disponível. Resposta de Mendonça acontece após a Procuradoria-Geral da República apontar a liberação parcial das informações do caso. PGR aponta que medida é necessária para a sessão plenária da próxima semana, que irá analisar relatório da Polícia Federal com conversas entre Alexandre de Moraes e o ex-banqueiro Daniel Forcado. Candidato do PL à presidência, Flávio Bolsonaro, é apontado pela Polícia Federal como interlocutor direto do dono do extinto Banco Master, Daniel Forcado, para conseguir o financiamento do filme Dark Horse sobre a vida do ex-presidente Jair Bolsonaro. Diretor-geral da Polícia Federal, Andrei Rodrigues, nega ter monitorado integrantes do STF e que relatórios produzidos pela instituição se basearam em informações e interações institucionais. E o poder legislativo é o tema de hoje da cobertura especial das eleições 2026. Vamos mostrar como funcionam as assembleias legislativas estaduais e como o Senado e a Câmara dos Deputados atuam na elaboração de leis, na fiscalização do governo e na destinação de bilhões de reais do orçamento público. Olá, boa noite. O ministro André Mendonça, do Supremo Tribunal Federal, retirou há pouco o sigilo de mais petições envolvendo o caso Master e outros processos que estão sob sua relatoria. Mais cedo, ele havia alegado já ter tornado público todos os documentos que poderiam ser divulgados. A nova liberação acontece após um pedido da Procuradoria-Geral da República. Mendonça responde a um pedido do presidente do STF, ministro Edson Fachin, que havia definido o prazo de 24 horas para o levantamento do sigilo de todas as investigações.
1: A decisão de Fachin atendia a um pedido da Procuradoria-Geral da República. O argumento da PGR foi de que a retirada parcial do sigilo pode induzir a ideia equivocada de que a transparência perca o sentido. Fachin então determinou que o ministro André Mendonça enviasse em até 24 horas todos os procedimentos da petição que reúne investigações do caso Master e da Operação Compliance Zero. Mais cedo, os ministros Cristiano Zanin e Alexandre de Moraes também encaminharam ofícios ao presidente do STF em que defendiam medidas para ampliar o acesso aos documentos do caso Master. No pedido enviado por Moraes, ele cita uma escolha seletiva no levantamento do sigilo somente de parte dos procedimentos, com a supressão de 180 documentos, o que vê como obstáculo grave à análise de provas. Moraes disse ainda que o ministro André Mendonça selecionou subjetivamente o levantamento do sigilo, tornando público só o que entendeu conveniente.
2: No início da noite, o ministro André Mendonça publicou despachos em que responde aos questionamentos dos magistrados e alegou que já tornou público todos os documentos que poderiam ser divulgados.
1: Em resposta ao ministro Alexandre de Moraes, ele afirmou que a quebra do sigilo foi feita a partir de uma análise prudente e responsável, considerando a existência de investigações em andamento e a necessidade de zelar pela preservação de dados pessoais dos investigados. Moraes reagiu dizendo que o levantamento seletivo e direcionado do sigilo pelo ministro André Mendonça é para a proteção ostensiva de determinado grupo político. No despacho em que responde a Cristiano Zanin, que pediu a íntegra da mídia do celular de Daniel Forcado, Mendonça afirmou que o aparelho não está em seu gabinete e sim sob custódia da Polícia Federal. Também declarou que os dados extraídos da mídia original têm uma cópia de segurança lacrada e intocada até o presente momento. Na próxima terça-feira, uma sessão no plenário do STF foi marcada para analisar as investigações envolvendo o Banco Master, inclusive as conversas entre Moraes e Forcado. Nesta sexta, Moraes pediu ao presidente do Supremo que a investigação que trata de sua relação com o ex-banqueiro seja julgada em conjunto com o relatório em que ele questiona a atuação de André Mendonça no caso. O pedido foi endossado pelo ministro Gilmar Mendes, que também solicitou que a sessão seja adiada por considerar as condições processuais insuficientes para a análise dos casos.
3: O Supremo Tribunal Federal ele passou a ocupar o centro da política. Essa crise, que é uma crise do Supremo, que é uma crise de investigações criminais, nesse momento eleitoral, para uma sociedade que vê o Supremo também como político e vê os ministros como tendo um lado na política, essa crise acaba impactando, acaba gerando pontos positivos ou negativos para diferentes candidatos. Agora, nós estamos falando de investigações que podem afetar alguns candidatos em específico. E se afetarem, se for descoberto algo com relação a esses candidatos, o impacto tende a ser ainda maior.
4: Essa quebra do sigilo de parte das investigações sobre as fraudes no Banco Master revelou também que o senador e candidato do PL à presidência da República, Flávio Bolsonaro, é um dos investigados nesse inquérito. A inclusão dele foi autorizada pelo ministro André Mendonça, do Supremo Tribunal Federal.
5: A investigação sobre Flávio Bolsonaro foi pedida pela Polícia Federal e teve o aval da Procuradoria-Geral da República. Ao autorizar a inclusão do presidenciável do PL, o ministro do STF, André Mendonça, disse que seria apurada a possível prática dos crimes de lavagem de dinheiro, evasão de divisas, corrupção e outros delitos correlatos que teriam sido praticados, em tese, pelo senador da República, Flávio Nantes Bolsonaro, no contexto de financiamento para a produção de obra cinematográfica denominada Dark Horse, que conta a história de Jair Bolsonaro junto ao Banco Master do banqueiro Daniel Bueno Vorcaro. O relatório da Polícia Federal, divulgado na madrugada de hoje, mostra que foram identificadas no ano de 2025 remessas internacionais feitas pela empresa Entre Investimentos de Daniel Vorcaro para o fundo Ravengate, administrado pelo advogado do deputado federal cassado Eduardo Bolsonaro, num total de 12 milhões de dólares. O acordo foi intermediado pelo publicitário Tiago Miranda Silva para financiamento da produção Capitão do Povo, denominação anteriormente atribuída à produção depois divulgada como Dark Horse.
4: As conversas entre Daniel Vorcaro e Flávio Bolsonaro, retiradas do celular apreendido do ex-banqueiro, revelaram à Polícia Federal que o dono do extinto Banco Master previa dar 24 milhões de dólares em 14 parcelas para o longa, mas apenas metade foi paga. A PF apura se parte desses recursos foram utilizados para custear a estadia de Eduardo Bolsonaro nos Estados Unidos e se ele estaria gerenciando a destinação do dinheiro.
5: Ao dar aval para a investigação da Polícia Federal, a Procuradoria-Geral da República sugeriu que fosse investigado se propostas legislativas apresentadas ou endossadas pelo senador Flávio Bolsonaro e o deputado federal Mário Frias, do PL de São Paulo, favoreceram interesses de empresas de Daniel Vorcaro. Ontem, Frias foi alvo de uma ação da Polícia Federal, que apura se emendas parlamentares foram desviadas para custear a produção do filme sobre Jair Bolsonaro. Ele é suspeito de enviar 2 milhões de reais em emendas para empresas que pertencem à produtora do longa. O deputado nega qualquer irregularidade.